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3: Sejam bem-vindos para mais um Clubbing na Rádio Zona do Algarve, sextas-feiras, às 21 horas. O meu convidado de hoje tem muita história para contar, muita, mas muita mesmo. É da minha geração, começamos praticamente juntos. Ouvimos um nome um do outro, mas é a primeira vez que conhecemos, é ao fim de 20, quase 30 anos. Eu vou já passar aqui para ele, para a gente conversar, porque há muito para conversar. Olá, Alex.
4: Olá, boa tarde.
3: É a primeira vez que a gente se conhece, não é?
4: É verdade.
3: Porque a gente tem praticamente a mesma idade, não é?
4: A mesma idade.
3: E na altura, quando nós começamos, era só os Garus. E depois surgiu o Special K, o Alex Moraes e o Zé Lito.
4: Uhum, exato.
3: E todos nas melhores casas que havia no Algarve. Eu era Faro e vocês em Alfeira. Entre vocês, então, uhum. A minha casa era mais forte, que era o binómio, era mais tecno e outras coisas, a vossa era mais raparigas.
4: Sim.
3: Mais raparigas. Então, Alex, não precisa dizer como é que nasceste, mas nasceste, como é que surgiu o Alex, ou porque é que vieste aqui para este mundo do DJ?
4: Pronto, isso é aquele clichê, mas parte de muito novo. Com os 6 anos de idade eu já tinha muito interesse musical, ia buscar as cassetes da minha mãe e comecei logo a desenvolver isso. Depois eu vivi em Lisboa, nasci em Lisboa. Com 12 anos já fazia parte, na escola queria estar ativo e pôr música, essas coisas todas. Com 17 anos vim para o Algarve e fui convidado por essa ligação toda para trabalhar na Kiss FM. Uhum. E com a Kiss FM na altura fazia uns eventos à noite e a primeira vez que eu toco é no Alabastro, na Praça de Torres, num evento da Kiss FM.
3: Da Kiss.
4: Uhum. Assim é que surge, aí é que eu dou de caras e na altura acho que estava lá já o China. Isto foi em 93. Pronto, entretanto o Pedro Medeira, que era quem estava à frente do Alabastro, foi uma brincadeira porque havia mesmo essa paixão com o vinil e toda essa... E senti-me confortável, pronto. Toquei logo, era a primeira vez e parecia que tinha feito aquilo.
3: E já era música de dança ou também passavas o pop rock?
4: Assim, Lisboa, eu tinha essas bases todas, de Rock FM, eu cheguei a ir à Rádio Marginal, estava muito na linha ali do Estoril e aquilo tudo, era muito Rock FM. Mas eu já estava a descobrir aquelas situações do Félix, Don't You Want My Love. Tinha muita curiosidade com isso. Mas em 93, quando toco no Alabastro, quando havia épocas mais festivas que vinha o pessoal de Lisboa e do Porto, o do Porto era impecável, mas as de Lisboa já ameaçavam que perguntava-se eu só tocava martelos. E ainda havia ali uma feia transição. Pronto. E foi assim que eu comecei, com esse convite. Depois comecei a tocar um bocadinho mais a nível nacional. Também havia aquela troca na Páscoa, que nós íamos ao Porto tocar.
3: Isso era por Cadoc ou era... Ou era para alguns bares em Alfeira?
4: Alguns bares em Alfeira. Imagina, eu com 18 anos já estava a tocar no Porto, nas melhores casas, ia com o Zé Black, aquela cena toda. Era muito miúdo, eu nem sabia o que é que estava ali a acontecer. Pronto, e tive convites, que era para ficar a residir. Toquei no It's Amazing, lá do Indústria. Pronto, havia ali um menino que tinha ali qualquer coisa para dar. Mas eu ainda não estava a ver as coisas assim com uma grande dimensão.
3: Estava só a utilidade.
4: Era a utilidade. Mas, simultaneamente, faço surf desde sempre e gosto muito do mar e gosto muito do dia, e eu gostava muito do Algarve que escolhi para viver e não quis nunca
3: ir para cima,
4: ir outra vez para Lisboa e Porto. Preferi nessa altura.
3: Mas isso, essa, porque tu deste mais importância ao surf e do que ao DJing.
4: Não, né? O DJing dava muita importância, mas queria acordar de dia e estar no Algarve, aquela albufeira antiga, como pois. A conhecíamos, mais calma. Não queria voltar para a cidade de Lisboa e Porto. Foi assim. Pequei um bocadinho aí, passei as passas do Algarve, porque depois, um bocado mais tarde, acaba o Alabastro e eu toquei na Leucemia, RS, aquilo tudo, mas houve ali um período... Não sei,
3: um período de travessia do deserto, não é?
4: Travessia do deserto. Pronto, e aí foi o caminho. Eu decidi ficar cá e isso teve os seus compromissos. Eu tenho amigos em Lisboa que tocavam aos mesmos anos e sempre continuaram.
3: Sempre tiveram ativos.
4: Sempre tiveram ativos.
3: Pois, porque houve uma altura que, pronto, a gente deixou.
4: Parece que houve uma cultura dança aqui que se perdeu, não é?
3: Pois.
4: Tinhas aquela cena da Leucemia e a Masters at Work, estava tudo a acontecer.
3: Sim,
4: e de repente...
3: sim, sim. Mas. Eu recentemente tive aqui conversa com um colega em que, não sei se partilhas da mesma opinião, tu agora, a gente não abre o Facebook e dos 1000 DJs a gente conhece os 1000. Pá, conhece alguns e a gente vai.
4: Sim.
3: Mas eu dá-me a sensação que ativos no Algarve é os mesmos que a gente já viu e que não há renovação de DJs.
4: Uhum. Eu percebo.
3: Há os novos, sim senhor, eles também têm lá a sua cultura e musical, mas depois, para o nosso estilo musical, não
4: sim,
3: há.
4: Sim, sim, sim, não há.
3: Não há. Uhum. E, no entanto, nós trabalhamos mais que eles e eles não conseguem perceber que é o nosso estilo que está a vingar.
4: Uhum.
3: E não há renovação. Notas isso?
4: Sim,
3: ou
4: sim,
3: a impressão
4: sim,
3: são,
4: sim.
3: São
4: noto. Noto isso mesmo.
3: Que é só velhos, não é?
4: Sim, sim. Só velhos. É verdade. Não sei se é a realidade como eu a vejo, porque pode não ser isso, mas é a mesma visão tenho que como a tiveste
3: pois,
4: sobre
3: que,
4: esse tema.
3: Que,
4: sim, sim.
3: Que a gente só vê... Pá.
4: Falei isso há pouco. Eu às vezes preciso de encontrar pessoas para também trabalharem comigo e não tenho.
3: E não consegues.
4: E não
3: pois.
4: Consigo.
3: Bom,
4: pois, fala-se de 1000 DJs e eu nem.
3: Não, exato, não... exato. Mas quando a gente precisa, não há. Não, há...
4: não tens muitos.
3: Exato. Uhum. Eu falo que às vezes. A mim não aconteceu. Aconteceu, mas não tão expressivo. Que é. A gente. Nós somos uma classe horrível.
4: Uhum.
3: Na classe artística é das piores que pode haver, porque... Mas, imagina que dás uma oportunidade a um DJ que quer...
4: Exato.
3: Que imagina, que já é DJ há 2 ou 3 anos e, olha, podes fazer um dia e tu dizes, olha, para pôr isto, para pôr aquilo. E ele entusiasma-se com o público e pensa que está a fazer o certo da vida dele.
4: Uhum.
3: E vai estragar a casa.
4: Exato.
3: Esse é um medo que podes ter, não é?
4: Uhum. Sim, porque hoje as pessoas querem tudo logo do 8 ao 80, não é?
3: Exato, pois.
4: Falta as bases, falta a estrutura, falta toda essa experiência. E as pessoas querem vingar muito, querem brilhar muito, é tudo muito
3: logo
4: no
3: muito
4: vazio,
3: rápido,
4: querem tudo muito rápido, mas é em todas as frentes. Está assim em todas as áreas. E
3: pois.
4: Nesta também. É muito wannabe, não é? As pessoas querem
3: exato.
4: Muito ter os braços no ar e a loucura,
3: e
4: sem
3: pronto,
4: ser construtivas.
3: Exato, sim, sim.
4: Porque isto, de jeito, é, como tu sabes, é de tudo. É a educação, é...
3: Tudo, aliás.
4: Tudo é importante.
3: E não é um papel químico do passado, porque o passado a gente fazia um trabalho...
4: Sim, sim, hoje fazemos outro.
3: E agora fazemos outro, acrescentando a parte de ler mais a pista...
4: Sim, sim, sim.
3: Ler mais os clientes, se for um caso de clientes sentados, como é praticamente é 90% dos nossos clientes, não é?
4: Exato.
3: Tu fazes pista, mas eu não faço pista.
4: Sim, sim, sim. Mas 90% do meu trabalho não é pista também.
3: É mais clientes
4: quando
3: sentados.
4: Quando eu profissionalizei isso,
3: pois.
4: Eu tenho a base que tenho mais os 80, 90% e de vez em quando, sim, tenho
3: essa
4: momentos.
3: Parte. Pois. E a gente tem que tomar um bocadinho mais cuidado.
4: Portugal também é um país pequeno. E as coisas, se queres mesmo trabalhar quase todos os dias na música e em diferentes sítios, não está sempre tudo a acontecer e tem que se ter este trabalho assim mais tranquilo. Eu trabalho em restaurantes, hotéis, mega eventos, faço várias coisas assim.
3: o facto de tu trabalhares, não, mas não achas que seja isso um dispositivo?
4: Não acho nada. Acho que é ótimo. De estar a fazer isto em vários sítios, eu acho que não, constrói muito bem, até mesmo para eventos de pista, tudo faz sentido, essa ligação toda musical,
3: sim.
4: Perceber e ter a sensibilidade.
3: Olha, isto funciona aqui, isto funciona ali.
4: Sim. Eu adoro esse trabalho. Eu consigo ter uma pista sentada dos 8 aos 80
3: pois.
4: E dá gosto
3: exato.
4: Saber ter aquelas nuances todas.
3: Sim, o que dá gosto às vezes, e sinto isso, que por vezes a gente não pode selecionar, não é? Por vezes, bar de praia, que esteja pessoas sentadas e vem ali a avózinha arrastarem dos pés, e está sentada e for preciso até...
4: Está a bater o pé.
3: Exato.
4: Isso, eu acho é que não se pode descarregar os hits do beat forte, você pois. DJ, sim, e chega-se ali, bum. Isso...
3: Olha, vou-te contar aqui uma situação que aconteceu há dois dias, em que uma pessoa do mundo da noite, que foi light shock numa grande discoteca aqui no Algarve, e foi DJ num bar mítico no Algarve, e foi proprietário desse bar, e telefonou-me por causa de um cliente que eu tenho que quer é para um hotel, que quer agora ter animação na piscina. E ele ligou-me porque sabia que eu estava envolvido ali, porque ainda ninguém sabe que eu vou para ali. E ele disse-me, então, mas não é só fazer uma playlist? Porque quer que o filho ponha lá música. E o filho não tem experiência. Ah, mas o puto toca? Não, ele tem para lá o Record Box instalado.

0: Tecno, só tocar em mega eventos, chegar lá e começar logo a rasgar. Porque há mercado para isso, as pessoas foram lá para me ouvir a tocar isso.
1: Para ti, exato,
0: Para
1: para o
0: mim,
1: nome.
0: para o nome. Agora, eu estou há 30 anos nisto, mas não atingi essas
1: Patamar.
0: situações. E sou construtivo, tenho muitas, sou muito eclético e dá-me muito gosto, tanto tocar para 1.000 pessoas como estar a tocar num sunset para 30 pessoas mais velhas e perceber que estão a gostar é uma alegria ao
1: É,
0: coração.
1: exato,
0: Só não
1: exato.
0: é?
1: É claro que sim. E sabendo ao final que a gente vai receber o caixa e o patrão diz: olha, está disponível para
0: Sim,
1: a semana?
0: é super bom.
1: Claro, então isso é uma confiança enorme. Então, e nesses anos todos, lá da Albufeira, eu sei que é um bocado complicado tu teres essa resposta ou dizeres essa resposta. De todas as casas, estamos a falar que é IRS.
0: Sim, era Leucomia,
1: Lucumis,
0: IRS, Capítulo,
1: Capítulo, Alabastro,
0: Alabastro.
1: Mito não.
0: Aquilo tinha uma cultura engraçada
1: Exato.
0: nesses anos. O Mito também, mas o Mito vem mais tarde.
1: Sim, o Mito veio mais tarde. Qual de todas deu mais gosto? Ou todas têm um bocadinho? Eu gostava mais disto por isto, mas.
0: Acho que foi o Capítulo, o Alabastro e a Leucomia. Essas foram que deram mais gosto. Às vezes também pelo.
1: Será que por causa que o IRS.
0: O IRS andou sempre um bocadinho.
1: Sim, mas acabou muito cedo, não foi?
0: Sim.
1: Foi uma
0: Acabou
1: casa
0: muito cedo.
1: que acabou muito cedo que.
0: Eu lembro na altura até abriu aquilo, abriu ao mesmo tempo que o Alabastro na Praça de Torres. E o dono era o Liberto, mas não era da Praça de Torres, só estava o Pedro. E eu lembro, nós estávamos ali no Alabastro nessa altura, chegavam autocarros do Porto e de Lisboa.
1: Paulo Alabastro?
0: Nós estávamos com uma cultura de música que vinham de Lisboa e do Porto para o Algarve só para vir aos eventos no Alabastro na Praça de Torres. Foi fortíssimo. E o IRS estava às moscas.
1: Exato.
0: Portanto, isso foi interessante. Depois a Leucomia também a fazer coisas muito boas. O Capítulo sempre naquela linha
1: Naquela que
0: assim
1: tem mais
0: foi
1: glamour,
0: interessante.
1: mais.
0: O Mito deu ali um refresh, foi importantíssimo,
1: Naquele
0: porque
1: tempo.
0: sim, veio depois, mas marcou também. Foi
1: Pois, pois,
0: importante, sim.
1: pois. Apesar de ter uma vida curta, mas.
0: Mas aquilo apoiavam-se todos muito uns aos outros. Eu
1: Que é
0: também estava a
1: difícil.
0: pensar, eu não te conheço pessoalmente, porque eu acho que na altura nós tínhamos muito para fazer ali em Albufeira.
1: Opa,
0: Porque eu lembro-me.
1: pois,
0: Sim.
1: porque eu nunca fui cliente de ninguém, porque estou sempre a trabalhar.
0: Sim.
1: Eu nunca fui cliente.
0: E ficaste também, e aqui esta zona também
1: Sim, sim,
0: tinhas a
1: sim,
0: UBI, tinhas
1: sim. Sim,
0: ali.
1: eu fui, pronto, fui na UBI, em Faro havia muitos bares e praticamente eu quando trabalhei em Faro, então tinha dois amigos em zonas opostas, então, que era o João Paulo, aqui na UBI. E que era o Bruno Marceno no Cadoc, então, que na altura era meu cunhado. E então eu saía do binómio, um fim de semana ia ter com o João, e outro fim de semana ia ter com o Bruno. E então eu andava ali para um lado e para o outro. E então não tinha cultura de sair, porque eu sempre trabalhei muito. Ia várias vezes ao Alabastro, porque até fui uma vez que foi. Um evento que era os Algarve Corporation.
0: Sim, eu estive lá, eu era o DJ residente.
1: Pois, que era o Viriato, o João Paulo,
0: Aquilo
1: o
0: teve
1: Topé,
0: eventos
1: que é o
0: lá.
1: Pito da Zuc,
0: Aquilo teve eventos.
1: aquilo teve.
0: Eu lembro-me, eu vivia tipo a 500 metros, tinha as malas com o vinil. Eu toquei a noite toda, mas aquilo depois tinha que fechar das 4 da manhã até às 6, por causa das licenças. E depois abria de
1: Ah,
0: novo
1: pois
0: às 6.
1: era, pois
0: Depois
1: era.
0: abria às 6 da manhã em
1: Pois,
0: after.
1: exato.
0: E eu sair de casa e estavam assim 1.500 pessoas cá
1: Cá
0: fora,
1: fora à
0: na
1: espera
0: cruz
1: de
0: à espera. Uma
1: voltar.
0: coisa fora de
1: Pois,
0: normal mesmo.
1: exato,
0: Mas
1: era
0: eu conheci o Viriato nessa altura, foi assim com esse
1: com o
0: projeto.
1: projeto Algarve Corporation,
0: Aquilo
1: pronto, que
0: foi.
1: eram quatro elementos, eu era Viriato, e havia outro que entretanto desapareceu, que era o Zé Paraíso, que era também DJ. É saudosista?
0: Muito, sou muito nostálgico,
1: É.
0: mas não deixei que isso afetasse o presente e
1: Não arrasta Ju,
0: não.
1: não arrasta
0: Não,
1: Ju.
0: tenho nostalgia, mas estou muito, muito.
1: Então não vais ser aqueles velhos que antigamente é que era bom.
0: Não, eu acho que agora também é muito bom. Está tudo a acontecer e eu
1: Pronto,
0: estou muito
1: é aí
0: bem.
1: que eu quero chegar.
0: É, estou muito
1: Que
0: bem.
1: se era antes é que era bom ou agora é que é
0: Foi
1: bom.
0: muito bom.
1: Foi muito
0: E
1: bom.
0: agora é muito bom em coisas totalmente diferentes do que foi no passado.
1: Exato,
0: Pronto.
1: porque a gente viveu com
0: Então.
1: outra idade.
0: Exato, agora é um equilíbrio, não é? Isto é sempre. Houve ali um interregno no passado, tive um bocadinho disso, mas atualmente, nos últimos anos, eu estou muito, muito bem.
1: Quando dizes um bocadinho disso que antigamente era
0: Dessa
1: bom,
0: nostalgia,
1: pois.
0: sim.
1: Porque
0: Porque houve
1: quando.
0: ali um corte muito grande e eu ainda tinha que construir este presente e futuro. E
1: Pois.
0: hoje as coisas compensam. Estamos mais velhos e depois uma coisa leva à outra, se calhar.
1: Exato.
0: Isto é, acho que é mesmo pessoa para pessoa, não é? Não é uma...

0: coisa que se pode dizer.
1: Opa, eu acho que é de profissional para profissional. Se tu trabalhares muito e bem, tu gostas daquilo que estás a fazer no presente.
0: Exato.
1: Se tu estás a trabalhar mal e tu não estás a construir uma carreira com, sólida como
0: não
1: tu tens...
0: Não estás motivado.
1: Exato.
0: Estás, sim.
1: Epá, não, antigamente é que era bom porque eu trabalhava, porque eu não sei o quê.
0: E é verdade. Eu trabalhava, mas hoje também trabalho e as coisas mudaram, mas há umas melhores, outras piores e sim, já consegui ver o espectro todo.
1: De outra maneira, não é?
0: Consigo fazer uma hora de saudosismo aqui contigo a chorar.
1: Exato.
0: Mas também estou muito feliz.
1: Exato.
0: Estou muito feliz com o presente mesmo.
1: Com o presente.
0: Muito.
1: E esta nova era, porque antigamente, e referiste aqui há pouco, que é noite e after.
0: Uhum.
1: Agora, neste momento, tu consegues pôr música até às 10 da noite e vais para casa dormir.
0: Sim, sim. E tiveste um momento incrível. Não havia.
1: E no outro dia de manhã estás bom para ir trabalhar ou para ir pegar na prancha ou Exato. Coisa assim. Gostas desta nova era, disto?
0: Gosto.
1: Não te faz confusão ter um momento durante o dia, porque a gente diz, os notívocos eram tipo morcegos, não é?
0: É, eu também fui envelhecendo, não é? De tipo, sabe-me bem porque eu faço isso quase todos os dias. E agora estar em afters quase todos os dias, se não houvesse outra coisa, se calhar até prolongo um bocadinho mais a minha carreira.
1: A tua carreira e a nossa
0: saúde. E o tempo aos miúdos e faço as minhas coisas, é saudável. Eu às vezes tenho uma vez ou duas por mês, com datas até mais tardias, e já vai pesando.
1: E já vai pesando, é verdade. Eu, ontem passado fiz uma noite até às 6 da manhã.
0: Uhum.
1: E pensei assim... Vou acordar ao meio-dia, vou almoçar, vou buscar minhas filhas. Quando acordei era 8 da noite.
0: Sim.
1: Eu deitei-me às 7 da manhã, quando acordei era 8 da noite.
0: Uhum.
1: E eu pensei que fosse para aí meio-dia ou uma.
0: Exato.
1: A gente não tem a mesma idade.
0: Olha, eu acordo todos os dias às 6 da manhã, tenho uma casa no campo, isolada.
1: Acordas com passarinhos?
0: Acordo com os galos e com aquela coisa.
1: Olha, essa casa isolada, se fosse há 20 anos...
0: Era já um festão lá.
1: Exatamente.
0: Era já um festão.
1: Era já...
0: É que era já.
1: Já.
0: Está mesmo a pedir, mas
1: exato,
0: eu ainda...
1: Exato. Agora arriscas a ter uma casa na praia. Epá, vamos lá.
0: Sim.
1: Vamos lá fazer aqui qualquer coisinha. Essa transição do vinil para o digital fez-te confusão? Porque há muita... O vinil é que é bom? Ou
0: sabes
1: fizeste...
0: o que é que eu acho? Acho que daqui a 20 anos está para aí uma coisa qualquer... E vão dizer...
1: É, para quando um gajo punha a pena.
0: CDJs, quando se punha a pena, é que era bom. Foi bom, isto também é bom e vai ser... Eu acho que sim. Há coisas que realmente não melhoram, mas melhorou muito também a dinâmica.
1: Pois.
0: Eu tenho alguma dificuldade de voltar ao vinil. E adoro.
1: Porque?
0: Porque já não estou... É o dinheiro que se gasta. Eu, para construir o que estou a fazer hoje, tinha que gastar rios de dinheiro. Uma loucura. Os sítios não estão preparados, não há pratos, não há isto, aquilo. Andar com os pratos atrás,
1: pois... E as malas?
0: Há uma cultura disso, há quem esteja a fazer isso, mas criou ali uma continuidade. Que sabe que tem, mesmo em Lisboa, há uns clubes que têm mesmo vinil e vão comprando. Um micro...
1: Sim.
0: Até agora já nem sabia para onde é que havia de começar. Tipo, ia perder muito, muito trabalho e não entrava dentro desse núcleo
1: fechado, tão fácil,
0: não é?
1: Sim, mas também esses DJs que tocam com vinil não fazem 4 horas de set. Fazem, se for preciso, tem uma malinha aqui
0: sim,
1: daquelas 40,
0: meia,
1: exato, 40
0: e
1: discos.
0: E o espectro musical, a linha de ideia, eu estou, por exemplo, tocar lá no Pedras Amarelas, não é? Eu vou desde o New Disco, a várias vertentes, jazz, isto ou aquilo, muito eclético, e sem vinil tinha que levar 50 malas, não é?
1: Pois.
0: Ou por se calhar eu levo numa ideia destas e está lá um público que até cai muito bem só tocar New Disco e soul.
1: Naquele dia.
0: E eu tenho 3 discos cada estilo. Não sei, acho que... Porque esses DJs, penso, que estão a tocar vinil, eles têm um estilo, se calhar, só
1: muito
0: de
1: pause,
0: muito próprio, e
1: muito
0: tem quem os vá ouvir só por esse estilo, não é?
1: Sim.
0: Nós estamos
1: sim.
0: a fazer um trabalho em que apanhamos diferentes públicos e temos que ter muita bagagem.
1: Sabes que sim, eu acho que aqui no Algarve há DJs desses,
0: sim,
1: que
0: sim.
1: é o Badoga e o Figueira, que estão inseridos em um projeto que é a Untitled. E há o pessoal da Bloop.
0: Exato.
1: E há o pessoal da Fuse, e há o pessoal da Collect.
0: Sim.
1: E eu acho que... posso estar errado. É a minha maneira de ver, mas eles criaram um conceito que não é o nome do DJ que importa, mas sim a produtora.
0: Uhum. Sim.
1: porque quem vai lá não quer saber se vai o X ou o Y.
0: Porque já tem uma imagem de selo de marca.
1: E marca. E isso, pronto.
0: Se eles disserem que vai o Alex Moraes, aquilo enche na mesma e nem sabem quem eu sou.
1: Pois, exatamente.
0: Porque sabem que se eles me contrataram, confiam que eu vou fazer um trabalho bom.
1: Exatamente. Eu acho que é isso.
0: Mas, foi inteligente, é bom.
1: Sim. Eu tive aqui o François, aí há uns meses, valentes, e eu fiz-lhe esta pergunta e vem a contra aqui isto. É o DJ que é a casa ou é a casa que é o DJ? Nessas casas grandes e nessas marcas grandes. Como havia tradição do Cadoc.
0: Uhum.
1: O Cadoc tinha lá os DJs, sempre dois, mas quando um DJ saía quase perdia o nome, porque uhum. Ele só tinha nome...
0: Ligado à casa.
1: Ligado à casa. Uhum. Tal como estes acontecem, se saírem fora do projeto, o X ou o Y cai.
0: Sim.
1: E isso, eu sinto isso, e no Cadoc sentia isso também, via que quando os DJs saíam...
0: Eu, felizmente, hoje já não faço residências há muitos anos.
1: Pois.
0: Hoje, na minha minoria, eu se sair do Pedras ou se sair da Casa Serra, isso continua a ter trabalho, porque já conquistei a ideia que Alex Moraes é este estilo ou é esta pessoa com este valor, e então já não estou preso a se as casas vou ou não vou,
1: mas
0: também sei que se for uma casa pedir tocar ao Lux, que fazia crescer muito a tua. Mas sair do Lux, mas já toquei lá, continuo também a ter foi uma mais-valia.
1: Ok, mas e tu achas que tu conseguirias fazer esse trabalho, se tocares uma vez, o teu nome subia com um gig?
0: Ou eu tinha acho que ser uma coisa... Nós somos muito um portfólio, mais do que naqueles anos.
1: Sim.
0: É, no género, eu... Tocas aqui, tocas ali, fazes as fotografias, Instagram e nanã, e se vende.
1: Isso vende.
0: Eu, se tocasse no Lux, se calhar durante um ano ou dois explorava essa situação nas redes sociais, e alguém que tem uma casa não sei onde, já nem conhece o meu trabalho, mas já é logo, deve ser bom de certeza.
1: Pois.
0: Pronto, e já não estou no Lux, mas ajuda, não é?
1: Acho então tu és adepto de explorar as redes sociais para que isso seja o teu portfólio?
0: É assim, eu só uso para isso. E acho que 80%, 90% do meu trabalho é por causa das redes sociais. Senão era esquecido. Não há hipótese. Eu sinto isso. Ainda por cima a viver isolado.
1: Exato.
0: Não havia hipótese.
1: Tu só ligas o gerador àquela hora que é para pôr o telemóvel lá.
0: Mas é verdade. Eu estou mesmo no meio do nada. Trabalho um bocado as redes sociais e o trabalho aparece.
1: E o trabalho aparece.
0: Mas não é no ar. Mas as pessoas lembram-se de novo. É um bocadinho...
1: Não é no ar. Não, sim, não é fazer e aparecer. Tens que insistir. Tens
0: já
1: perder
0: já
1: tempo
0: sabem
1: com
0: que
1: isso.
0: É o Alex Moraes, mas se eu não aparecer, sou esquecido. Eu não fiz nenhum hit, não tenho nenhuma na manga, não é?
1: Sim.
0: Sempre o meu trabalho é que me vai sempre dando trabalho.
1: Sim. Notaste? Eu quando voltei, eu notei, e eu não conhecia DJs nenhum, escutava, quando voltei.
0: Uhum.
1: Nem os donos de casa. Nem havia as mesmas casas que havia
0: naqueles anos.
1: E eu tive que conhecer novamente as pessoas e falar novamente com as pessoas. Construindo. E isso, tu sentiste?
0: Senti e fiz igual.
1: Que...
0: Completamente.
1: Porque havia pessoas que não sabiam quem eras tu, não é?
0: Sim. Não sabia nada. Ninguém sabia. Pois. Completamente do anonimato.
1: Exato.
0: Depois de ter tocado em Portugal inteiro e tocava com o vibe e fiz e acontecia, não é? E de repente, zumba.
1: Pois.
0: Não se passou nada. Tive que construir tudo de novo, sim.
1: E... Esse passado, no teu passado, o que é que aproveitas aqui para o presente e para o futuro?
0: A relação com as pessoas, a nível interpessoal, e saber as dinâmicas importantes quando se está, quer para o cliente, quer para os donos das casas, ter uma visão mais abrangente e musicalmente também.
1: Pois.
0: Isso aproveita-se tudo. Agora, de repente já não sei os nomes, as casas mudaram, já não há, e as redes sociais foram cruciais. Sem as redes sociais eu não sei para que lado é que virava o carro e começava a trabalhar tudo de novo.
1: Pois. E acho que as redes sociais foi o melhor amigo do DJ.
0: Sim, sem dúvida.
1: Acho que isso é que nos vai fazer com que o porquê que tu não és residente.
0: Se não tinha que ser residente.
1: Pois.
0: Sem redes sociais, se há para ter um ordenado... E estando aqui no Algarve, em Albufeira, ou isto ou aquilo, tinha que me agarrar uma casa, não é?
1: Exato.
0: Não estou a ver...
1: E porquê que não queres ser residente? Para explicar aqui às pessoas que estejam a ver e a ouvir, dessas DJs novos, que às vezes têm essa mentalidade, não, quer ser DJ e vai, querem ser residente. Qual é o teu ponto de vista para ti?
0: O meu ponto de vista, nas residências que fiz no passado, deram-me uma grande alegria, estive muito bem, mas quando há um corte com a casa, eu senti, isto é a nível pessoal, senti que estava desconectado. Eu hoje toco em Sagres, toco no Porto, toco em Lisboa, semanalmente. Eu estou a conhecer sempre muita gente, as oportunidades são sempre muitas, há uma forma mais abrangente. Eu não fico na vulnerabilidade de depender só de uma casa. E a relação com o staff, com os donos, é muito mais fácil.
1: E também cresce, apesar da gente ter 30 anos de carreira, estamos sempre a crescer porque...
0: Sim. Porque é assim, é mesmo assim, é o que é.
1: E a nível monetário?
0: Muito mais, dinheiro. É uma grande diferença.
1: Muito
0: porque
1: mesmo.
0: O ser humano é assim. Tu tens o valor porque também te mexes, tocas aqui, tocas lá. Se chegas todos os dias, estás todos os dias no mesmo sítio,
1: pois
0: é complicado.
1: Eu acho, a minha perspectiva nisto de... residentes há muitos. E o patrão é capaz de dizer... Não vamos falar aqui valores, mas
0: sim.
1: A gente se calhar ganha 3 laranjas e o residente ganha 1. E o empresário diz, olha, queres ser residente? Então está aqui, eu dou-te, pago-te 1 laranja. Não quero 2. Opa,
0: então vai-te embora e põe-se outro.
1: Está aqui atrás de ti, está aqui outro a querer 1 laranja, ou estão meia laranja.
0: Claro. Há exceções, tens o Rui Vargas no Lux. Não é? Está lá há muitos anos, é um trabalho muito... É uma coisa que não dá para estar a comparar.
1: Estamos a falar do Papa a falar das igrejas, das paróquias...
0: Sim, mas é mesmo assim. Eu tenho residências, amigos, gostaram muito, os clientes adoraram muito. Passado 10 anos de residência, aquilo acaba e eu não senti, tive que me reinventar. Portanto, acho que este modelo está a correr muito bem. É muito interessante. Até te digo, e deves ter isso também a acontecer, nós nem temos horas para dar mais trabalho. Porque
1: sim,
0: trabalho
1: sim,
0: não
1: pois.
0: Falta.
1: Sim, tipo,
0: eu podia tocar 2-3 vezes por dia em diferentes
1: dia.
0: Casas.
1: Exato,
0: é incrível.
1: Pois.
0: Também, desculpa, também no passado, nos anos 90, não é? Não era assim. Ganhávamos muito mais dinheiro por gig. Eu ia ao Porto e ganhava muito mais dinheiro. Mas era aquele momento, porque tu tinhas os clubes à noite. Hoje não, hoje há DJs para tudo. É o Sunset sim. aqui, é o restaurante acolá, é o clube não sei daqui. Há muito trabalho, muito trabalho.
1: Olhando para ti, para o teu trabalho, e para trás, e tu dizes assim, epá, porque é que esta porcaria não foi? Porque tu, neste momento, tu pões música num bar de praia, e a seguir, seja às 9, vais já entrar às 10h30 ali no restaurante, e fazes uma coisa, um trabalho também, e assim, epá, no restaurante, num bar de praia, assim, antigamente não havia, antigamente não havia bares de praia,
0: sim.
1: Uma barraca que vendia gelados e bolas de Berlim e cafés.
0: Exato.
1: Agora que há aquele conceito mais bonito, não sei. Mas os restaurantes são iguais que havia há 30 anos. E eu penso assim, epá, porquê que esta porcaria não aconteceu há 30 anos atrás? Porque existe um restaurante também,
0: sim, sim, sim, sim.
1: E a gente estamos a pôr música. E porquê que as coisas não aconteceram?
0: Não aconteciam. É agora que acontecem, nós conseguimos ver isso e fazer a pergunta. Mas quando não aconteceu mesmo, é como se não existisse a televisão.
1: Exato.
0: E tu não podíamos falar da televisão. E quando aparece, eu também já fiz essa questão. Porque as coisas estavam lá, os restaurantes, mas não acontecia.
1: Não acontecia.
0: Não acontecia. É estranho.
1: Mas há uma cultura ainda que certas pessoas, já há bocado a gente estava a falar, que ainda, que isso é típico português, se calhar até é típico de outros países quaisquer, a gente é que não conhecemos a fundo. Eu já falei várias vezes disso. Então você não quer pôr aqui um espaço bonito, não quer pôr aqui um DJ? Não, um DJ, não!
0: Mas há aqui uma coisa.
1: Está a mudar, aos poucos.
0: Está a mudar, mas repara, isto é um bocadinho o mercado. Porque eu lembro-me nos anos 90, ir à Grécia ou coisa, e ter um DJ num restaurante. Mas chegar à Albufeira e estar a dizer às pessoas que é com os restaurantes, isso não é nem pensar. Mas as redes sociais, o Instagram, trouxeram outra verdade.
1: Exato.
0: Porque esses empresários veem a economia a trabalhar e as coisas a acontecer com onda, aqui e lá. Já não é preciso ser eu a ir lá, porque o mundo está a mostrar essas coisas. Por isso é que eles fazem. E fazem mais se houver concorrência. Se tens uma concorrência boa a comprar CDJs,
1: exato,
0: e a fazer bem, o outro não queria comprar CDJs, mas também vai comprar.
1: Exato.
0: Portanto, a economia...
1: Sim. Mas eu já falei com um amigo meu de Lisboa e ele diz-me assim, Carlos, em certas zonas de Lisboa, não é como no Algarve. No Algarve, se tiveres 5 bares um ao lado do outro e um começar com o DJ, os outros 4 vão querer ir atrás.
0: Uhum.
1: Em Lisboa é muito difícil um ter DJ e o outro, ah, aquele também tem, ah, só perder dinheiro.
0: Uhum.
1: Que ainda há essa mentalidade.
0: Então dizes que em Lisboa há uma mentalidade de que se um tem DJ, trabalha bem, os outros têm um conceito, não fazem atrás do outro. Porque se calhar Lisboa tem mais mercado e não precisam.
1: Pois, também. Mas eu vou dizer aqui os nomes, que é para não... Eu em 2021... ia apanhar um avião para os Açores e o avião, entretanto, recebi que o avião tinha sido adiado. E então, eu estava em Lisboa, agarrei no carro, fui à margem sul, à Caparica, que uhum. tem bares que nunca mais acabam. Onde é que eu fui? Ao Lorosai. Ao Lorosai, que estava já a fazer umas coisinhas, uhum. e o gerente, na altura, um grunho todo ao tamanho, e ele diz-me assim... Nós temos DJs residentes aqui ao fim de semana, mas se eu acordar e faz este gesto, ah, vai estar a 35 graus. Eu ligo ao DJ, olha, vale a pena, vir que eu tenho o bar cheio.
0: Uhum.
1: Ele acha que, por ter o bar cheio, não precisa de gastar dinheiro.
0: Sim, sim.
1: Que acha que o DJ é que lhe vai trazer a... E não tem aquela visão que é um complemento.
0: Uhum. Eu acho que estás totalmente de acordo. Tens toda a razão, eu estou de acordo contigo. Eu sinto que o problema é que isso é uma luta constante. E ainda, isso é em todo lado, Algarve, Porto, Lisboa.
1: Mas, sim,
0: nós temos esse trabalho com os empresários. Nem todos têm a visão, não têm um projeto, não têm.
1: E eles querem resultados rápidos, claro. Uhum. Toda a gente quer. O empresário, que eu também sou empresário. E sei que quero ao final do dia estar ali umas notinhas para...
0: Uhum.
1: Mas, tal como este programa que faz hoje é a 60ª edição, as coisas não podem ter um resultado assim.
0: Sim.
1: As coisas têm que ser construídas.
0: E têm que ser repetidas.
1: Exato.
0: Tem criar, que ser
1: criar, exato, criar uma consistência.
0: Sim. Eu contrato para tocares para mim num bar de praia. Está nublado. Mas dá para fazer, vai-se fazer.
1: Pois.
0: Porque há uma mensagem. Estão lá 7 pessoas, se não tivesses lá só estavam 3.
1: E essas 7 pessoas, até tu podes estar a criar um bom momento a ela. Epá, olha, sim, fui sim, passear, sim. Estava nublado, olha, estava um DJ. Yeah. É, olha, foi uma tarde espetacular.
0: E a mensagem. No dia a seguir,
1: é mensagem.
0: No dia a seguir, essa pessoa saiu, falou a alguém que vai lá, porque naquele dia aconteceu qualquer coisa. Então é consistência, é um projeto. E há empresários com essa visão, mas também há muitos sem. Portanto, então é um...
1: Acho que é mais
0: vezes quando abordamos e somos contratados, também temos que estar a mostrar esta...
1: Exato. Esta,
0: porque um bocadinho de vento já se corta. Não, não se corta. Porque se calhar há pessoas que estão a ouvir de farto de propósito.
1: Pois.
0: E dá para fazer e não se pode fazer e não fazer. As coisas têm que ter um projeto.
1: Tem que ter uma consistência, então, sim.
0: Já vai vendo. Esses bares de praia agora, eu já não vou... Eu surfava na costa da Caparica nos anos 80. Quando era miúdo, com 12, 13 anos. E depois não ia... Aquilo era pescadores e eram barbas.
1: Claro.
0: Mas eu ainda não estive lá, mas falaram nos últimos anos, ficaram lá uns bares que são assim top mundial mesmo, com uma grande onda.
1: Yeah.
0: Todos.
1: Sim.
0: E isso aconteceu, também já percebi, porque há muitos franceses, uhum, e houve uma falta de casas em Lisboa para serem vendidas, e eles têm o dinheiro e podiam comprar, e compraram muito e foram muito viver para aqui. Então há ali uma elite, e aquilo está com uma grande onda.
1: Sim, sim.
0: Pronto, mas acaba sempre por ser a concorrência. Se aquilo tivesse, por exemplo, eu sei que há lá um bar de praia que tem CDJ 3000 e 2 chuvos, e não é. Tem porquê? Porque está tudo a fazer bem. E falta às vezes um bocado de concorrência boa para se fazer. Pronto. Por acaso, eu pensei que Lisboa tinha muito isso. Que uma pizzaria tinha CDJs porque o outro também está a fazer. Exato. Eu achava, sim, isso, mas agora
1: mostraste-me
0: o contrário.
1: Não, uhum. Eu tenho um colega num projeto, que eu tenho um projeto em Lisboa, que é o Logic Soul.
0: Uhum.
1: E ele agora está a tocar num sítio que é, para a gente chama um quiosque, mas não é um quiosque.
0: Exato.
1: É uma casinha ali numa zona que
0: Castré.
1: Tem... Não.
0: Falas que é em Lisboa?
1: É sim. Eu logo digo.
0: Sim, mas é aquele tipo de quiosque assim vermelho.
1: Parecido isso.
0: E fazem lá umas coisas.
1: Exato.
0: Uhum. Sim.
1: Porque aquilo tem um jardim e tem... E começou a fazer. Começou a fazer uma coisa e, pá, eu acho que... Quando meteste nesta vertente, tu já começas a olhar para as casas de outra maneira.
0: Uhum.
1: Sim, epá. É bonita, ou mais ou menos. Epá, tem ali um jardim, tem ali um sofá. Epá, um sonzinho aqui à maneira iria...
0: Sim, sim. É aquilo que eu te falei. Eu, quando era miúdo, estava dentro das coisas. Hoje vejo as coisas de fora para dentro.
1: Do lado de fora, pois.
0: E é interessante. E às vezes é essa imagem e essa visão que mostramos aos empresários.
1: Pois.
0: Isso é que eu digo. Na mesma, será sempre um trabalho constante. Porque não é só as contratações. Tens que mostrar a visão. Muitas casas eu vou tocar e não tem praticamente sistema. Tenho que andar a apoiar um bocadinho.
1: Exato. Isso...
0: Na compra, no, na ideia.
1: Na ideia. E, olha, temos muitos colegas... que eu digo, olha, queres tocar? Oh, tens que levar as colunas. Ah, então, mas vais tocar num sítio que não tem colunas.
0: Uhum.
1: E tal como eu falo nos CDJ, eu tenho esses CDJ aí. Tenho todas as condições, podes vir cá.
0: Exato.
1: Mas eu, no programa passado, eu tive que os tirar.
0: Uhum.
1: Porque o DJ está mais habituado a tocar com um tractor ou um whatever.
0: Controlador. Uhum.
1: Eu acho que, imagina um proprietário de uma casa gastar uma pipa e meia num CDJ-3000 e depois o DJ A toca...
0: Com uma coisa, o outro toca com outra.
1: E depois ele dia para dia vê ali os CDJs nas caixas e pensa assim, torrei 10 mil euros só para estar ali.
0: Yeah.
1: Agora, o que acho que ainda vai levar uns anos é...
0: O PA.
1: Exato. O PA e a outra coisa que é, olha, lá ao fundo as senhoras não ouvem, podes aumentar um bocadinho? Aumenta. Olha,
0: estás a acomodar os de cima. Isso é melhor comprar as mais colunas e o som fica mais equilibrado.
1: Exato.
0: Porque eles às vezes pensam que ter mais, mas às vezes mais é menos.
1: Exato.
0: Porque pensam que ter mais, não, isto não é para bombar. Não, quanto mais colunas tiveres de qualidade...
1: Mais harmonia.
0: Mais harmonia, salvar tudo.
1: Não precisa...
0: Mas ia dizer-te, eu sou flexível, porque eu convido-me para um sítio. Os empresários têm uma esplanada, aconteceu o ano passado. Eu cheguei lá, era a primeira vez que iam ter DJ, não tinham nada, alugaram o som. Pronto, alugaram. Quando eu senti que aquilo dava para fazer continuidade e que era um projeto, eu disse, não se aluga mais, compram as colunas, fui ajudar a montar, pronto. E às vezes tem que se apoiar um bocadinho.
1: Exato, sim. Mas aí, o que é que tu fizeste? O proprietário confiou em ti, sim, e viste que tens vontade de trabalhar. Epá, este gajo está-me aqui a...
0: Exato, mas também não foi no ar, porque tive que... Fui lá tocar, alegaram o som, teve que se mostrar um bocadinho que aquilo com continuidade dava.
1: Ia lá.
0: Pronto, depois confiaram, sim, tive sorte também, não é?
1: Pois.
0: Exato.
1: Mas isto por vezes não é... A força do DJ e a força do DJ mais o proprietário, acho que tem que haver um conjunto ali de pessoas a quererem.
0: A quererem, sim.
1: A quererem. Uhum. Eu este ano, eu depois da minha reentreia, trabalhei no Bar do Fico, na Marina, uhum, desde 2018. E o ano passado decidi, não, eu não quero trabalhar mais aqui, quero arranjar outra casa. E arranjei outra casa na Marina, que é o, uhum, Spicy. Ela quis só um dia. As coisas correram tão bem que disse-me, Carlos, agora vamos fazer sexta, sábado e domingo. E no sábado passado ela falou comigo, será que a gente vai conseguir, tens agenda para quarta, quinta?
0: Sim, é muito bom isso.
1: E depois eu vejo que, aliás, no sábado passado, eu na brincadeira com uma funcionária, ela diz-me assim, ficas aqui a tocar até que horas? Eu disse, até às duas. Ah, até às duas? Sim. Então, mas porque há algum problema? Enquanto o senhor estiver aqui, os clientes não se vêm embora. Então,
0: sim.
1: Então, o bar está a ter visibilidade, uhum, e está a ter clientela e o patrão está super contente porque está...
0: Sim, é ótimo, cara.
1: Tá.
0: Ótimo.
1: E isso... porquê? Porque todos os meus colegas que lá estão a tocar, porque eu não consigo lá tocar, eu tenho um cliente desde setembro do ano passado, uhum, e só toquei duas vezes. Ainda tenho agenda para ir lá e mando meus colegas, malta que eu trabalho, já foi lá o Dani, já foi lá o Jossa, já foi lá todos eles, que eu vejo que é para fazer casa, não é aqui, lá a estrela é a casa, não é nós.
0: Sim. Exato, é uma mais-valia estar a dar aos clientes, mas não é estar o nome tal ou o nome tal.
1: Não vale a pena, o nome tal a gente tem os nossos, uhum, redes sociais. Olha, Alex, com esses anos todos, 30 anos de carreira, não há uma produção tua, ou há?
0: Eu tenho muitas produções. A primeira foi vendida em 1993 para um filme da SIC. Na altura recebi um telegrama. Abri a caixa de correio, tinha um telegrama, eu tinha 18 anos. E fiz um tema que eles gostaram. Na altura, como é que eles descobriram a música? Porque eu pus numa revista que era a Pro Música.
1: Sim.
0: E saiu no CD. E esse foi o clique. Depois também fiz mais um ou dois temas que também seriam numas compilações. Tive o Pipi do Pachá de Ibiza, José Padilha, foram à minha casa e estavam interessados. Mas imagina, não havia internet, não havia nada. O Pipi vai para Ibiza.
1: Pois.
0: E eu dei-lhe um mini disc com aquilo. E depois eu fiquei, estava sempre à espera, na ânsia, de atender aquele telefone que tu rodavas a bolinha.
1: Sim, sim, sim.
0: Pá, e nunca aconteceu. E é isso que eu dizia. Hoje não, o Pipi via publicações minhas, as pessoas não se esquecem, estão mais ligadas. Percebes?
1: Exato.
0: A não ser que eu tivesse feito um tema que o Café Del Mar precisava.
1: Exato.
0: Mesmo, não é?
1: Exato.
0: Pronto, mas andei assim nessas coisas. Continuo a produzir, mas ainda não atingi aquele ponto. Não são produções com uma grande masterização e nada disso, nem nenhum
1: hit. E quê? É produções ou
0: a produção,
1: novo?
0: Produção original de música.
1: Sim, não, sim, sim, mas ou novo Alex ou o Alex quer ser uma estrela pop?
0: Não, não, eu nunca consigo fazer isso.
1: Não sabe, pá, não pode dizer.
0: Então, não, não, é assim, eu há 2 anos estou sem tempo mesmo para produzir, mas nós temos este bichinho. É sempre aquela ideia, não, vou pôr as espumas e é este ano que eu faço os estudos. Mas tenho 3 filhas, uma tem 5 anos.
1: Ah, essa então é aquela que leva...
0: E depois trabalho quase todos os dias e vou a Lisboa e vou... Nanana, pronto. Mas o sonho é chegar ali a outubro e ir para o estúdio e fazer sempre. A diferença...
1: Outubro?
0: É quando eu... No final de outubro é se calhar quando eu tenho depois mais calma.
1: Exato, menos. Final de outubro, sim.
0: Final de outubro. O que eu sinto é que ainda parte de uma grande paixão. Não consigo, a música... Desde sempre eu tinha um Atari... E comecei a fazer música com o Pedro Soares, que era o Sundance.
1: Sim, Sundance.
0: Sundance. E aquela coisa, e havia o Filipe Oliveira que estava na Solar, e esteve na Kiss FM, o Nilton, o Wilson Honrado, Carla Rocha, trabalhou com eles todos. Depois eu comprei um sampler da Yamaha, aquilo custou tipo uma fortuna, que só conseguias pôr 2 segundos numa voz. Passei por esse período todo. Mas nunca fui consistente em produção, nunca me especializei mesmo.
1: Nunca dedicaste muito.
0: Não, dedicava-me muito, mas muito
1: sim.
0: No ar. Hoje há mais informação. Vou ao YouTube, vejo tutoriais.
1: Sim, sim, sim.
0: Antigamente tinha manuais, parecia que ia tirar um curso.
1: Exato, era uma bíblia.
0: Pronto. Pronto, devia ter ido com o Viriato, que ele ensinava umas coisas.
1: Ah, ele sim, ele sim.
0: É verdade. Pronto, mas porquê? Eu queria viver muita coisa também. Eu queria pôr música, eu queria fazer surf, era às filhas, sempre a viver muito. E o estúdio também precisa de algum tempo. O que eu noto é que já fiz temas que se os tivesse feito nos anos 90, estava a correr o mundo a tocar. Hoje em dia... É mais uma no meio de milhares e tinha que ser mais consistente para criar uma minoria que me pudesse depois projetar para tocar mais.
1: Tu achas que assim, a fama do DJ não é hoje não és e amanhã acordas és. A fama é construída.
0: Uhum, exato.
1: E não é quantificável, não é? Se tu tocares num Tomorrowland, aí a partir daí é que és o superstar.
0: No mundo de valores, tens toda a razão. No mundo da superficialidade,
1: sim.
0: Isso já é outra coisa.
1: Exatamente, exatamente. Mas vamos supor que a fama é o patamar no escadote, uma escada, o último degrau. Tu achas que no primeiro dia que subias esse degrau é o teu primeiro dia do último que começas a descer? Porque para mim eu acho que a fama é uma pirâmide.
0: Uhum.
1: É,
0: sim, sim.
1: Quando chegares ao topo é quando começas, porque é muito difícil manter,
0: sim, sim, lá em cima
1: uhum. tantos anos como o Carl Cox ou
0: sim.
1: Outros DJs que não consigo,
0: precisa de uma grande máquina de marketing
1: para manter,
0: sim.
1: Para
0: isso
1: manter
0: é muito
1: isso.
0: Importante. Eu confesso que se eu hoje em dia abrir as redes sociais e vejo o Carl Cox em todo lado, eu fico com a ideia que ele toca em todo lado e toca porque eu acho e milhões de pessoas acham, então o mercado vai pagar milhões e ele está ativo. Portanto, pois. Acho que hoje em dia há um grande investimento também da... Isso é importante. É publicidade, é tudo. É o valor, mas também é o marketing, não é?
1: Pois. Tu chegavas, gostavas... É um sonho de todos os dias. Gostavas de chegar a esse patamar ou... A gente, quando começou, toda a gente queria ser, não é?
0: Sim, sim, sim.
1: Também porque gostava. Mas quando voltei com as redes sociais, percebi que somos um grão numa areia, numa praia perto de nós e não numa praia global.
0: Sim, sim, sim.
1: Eu só falo numa praia perto de nós.
0: Sim. É preciso ver as coisas como elas são. Eu tenho um amigo que me contou esta história, que estava no News, que era na Malveira da Serra, onde estava o Miguel Simões e tocava o rock.
1: Exato.
0: E eles abriram uma pista de house no segundo andar e ele foi residente lá. E ele ambicionava isso também, porque ele tem muito valor. E um dia um amigo disse assim, escuta, tu estás na Malveira da Serra, no segundo andar.
1: Exato.
0: Tens 100 pessoas aqui e não havia internet, tipo, estás a ver?
1: Pois.
0: É preciso ver as coisas como elas são, não é?
1: Exatamente, sim.
0: E eu sei o valor, algumas pessoas sabem e tudo mais, mas isso, essa projeção mundial, nem sei como é que podia acontecer.
1: Não... Tem que haver um boost na parte do
0: eu sei,
1: parte.
0: O único caminho que eu vejo hoje era realmente ter um trabalho que me identificava. Eu me fazia um trabalho orgânico, mas não, isto é Alex Moraes, que não é só mais uma. E não é fazer uma, é fazer várias. Ou então um hit, uma coisa, só um tema, mas que aquilo pudesse. Porque acho que é isso, fazer música hoje é mesmo crucial para...
1: Achas que é mesmo? É para a nova geração ou também para a velha geração?
0: Olha, eu noto diferença. Eu trabalho, tenho trabalho todos os dias, mas, por exemplo, eu também gostava muito de fazer mais eventos de dança. E eu tenho um amigo em Alfeira, que é muito mais novo que eu, começou há menos anos, e produz, é consistente, e os trabalhos dele são para dançar. E ele é convidado para momentos de dança, por causa do que está a vender, percebes? E eu até vejo e vendo, é pá, gostava de ir, mas como é que eu gostava disso se as pessoas não conseguem conhecer esse meu trabalho? Como é que o conhecem? Também com a produção, não é? E é uma minoria, mas vai-se mexendo nesse campo. Eu noto, porque eu durante muitos anos fiz chill-out, estava muito ligado ao Café Del Mar, aquelas coisas, e o que me aparecia era muito para essas coisas.
1: Mas também acho que é isso que estás a dizer, que é, para o Alex Moraes ir ser conhecido no mainstream, tinha que fazer um hit.
0: Exatamente.
1: Comercial.
0: Sim.
1: E que não é aquilo que tu pretendes.
0: Não. Mas a nível mundial, há espaço para ganhar muito dinheiro a não ser mainstream, não é?
1: Sim. Não é.
0: Sim.
1: É tão visível nas redes sociais a nível global, não é?
0: Sim.
1: No nosso meio.
0: Depende da dimensão de um país também. Por exemplo, em Portugal, se calhar viria ao Lux.
1: Exato.
0: É um DJ qualquer que toca, tu não conheces. Os DJs conhecem, sabem que vês mais ao Beatport e é consistente. Axel, não, isto ou aquilo. Toca no Lux e depois vês um estádio com 2.000 pessoas num país qualquer, pois, que já tem dimensão para isso.
1: Pronto. Mas esse, porque esse fez um hit. Comercial.
0: Sim.
1: Não quer dizer que seja comercial.
0: Sim, eu percebi. Comercial vendável, mas não quer dizer que seja fraco. Pode ser de qualidade.
1: De qualidade, sim.
0: Pronto.
1: Sim, sim.
0: Tens um fulano a trabalhar dentro do orgânico, que é consistente, é muito acessível e é underground. E ele esteve agora no Egito a tocar para 10.000 pessoas num deserto não sei das quantas, a ganhar uma fortuna,
1: porque faz
0: esse trabalho. Portanto, há esse mercado. É mainstream sem ser porcaria, não é?
1: Porcaria, sim. Ora, Alex, perante isto tudo, continuas... Antigamente nós tínhamos o DJ é uma profissão que... acaba cedo, como o futebolista acaba cedo. E, no entanto, nós já temos quase 50 anos e estamos cá.
0: É.
1: Continuas-te a ver a tocar até dar?
0: Eu continuo-me a ver a tocar até dar. Eu tenho 46 anos e eu não sei qual é a imagem que as pessoas veem em mim, mas nós vamos sempre sentindo que estamos bem, porque é o espírito.
1: Exato.
0: Mas não sei, a nível... Eu não sei o futuro. Não sei como é que é para uma casa, na imagem, porque hoje também é muita imagem. A música às vezes... É triste, mas a música às vezes não chega, não é? E hoje, mais do que nunca, vive-se muito da imagem. Se eu ficar mais velho, muito mais, 10 anos e coisa, não sei se uma casa paga um homem com o cabelo todo branco. Mas pagaria se eu tivesse a fazer música. Entendes?
1: Exato.
0: Por exemplo, tu tens o Danny Tenalha, pode ter 75 anos e vai tocar pelo mundo todo e é o Danny Tenalha.
1: Sim.
0: Pode estar velho e funciona.
1: Sim. Como o Totário. Mas isso é o que estás a dizer, é verdade. Porque eu quando deixei, senti isso, que tu, com a tua idade, conseguirias estar numa discoteca com...
0: Sim, agora falas daquilo que eu sinto mesmo, dos ouvidos, da visão,
1: não. Numa discoteca que o público, a faixa etária do público era 16, 17, 18...
0: É assim, eu pus música na terça-feira, num cafezinho de praia que é do surf, e eles têm ali um público giríssimo, indie.
1: Sim.
0: Que é 18, 20 e tal, os miúdos adoram-me. Aquilo funciona muito bem. Porquê? Porque eu ainda também, apesar de ter quase 50 anos, ainda tenho ali um feeling com aquilo. Pois. Do surf tem um bocadinho a ver com essa... Agora, ainda me encaixei ali. Ainda dá. agora não sei. Mas eu também, não, quando me imagino num clube hoje, com uma discoteca numa faixa etária dos 20 e tal anos, não sei se musicalmente...
1: Pois.
0: Se há mercado em Portugal para encher, imagina, a Cadoc hoje, encher com 3 mil jovens de 18 aos 20 e tal anos a tocares música de alta qualidade e são todos daqui?
1: Pois.
0: Um bocado difícil.
1: Português não. Se fosse estrangeiro, sim. Se fosse estrangeiro, sim. Sim, sim. Uhum. O teu colega de escola com 46 anos, que trabalhou ali na contabilidade do Alfredo,
0: uhum,
1: teria o mesmo espírito jovem como tu te sentes?
0: Não.
1: Porque a música, a nossa vida,
0: uhum,
1: fez-nos...
0: Sim, sim, sim, sim.
1: Fez-nos
0: outra coisa. Não há hipótese, não é? Não tem nada a ver.
1: As nossas vivências de...
0: sim, sim. Ligadas a isto, sim, tudo, sim, é, sim, arte, sim, é música, é, sim, emoções, sim, é mexer com estas coisas, sim, todas. Não tem nada a ver. Contabilidade, isso é outra
1: sim, farinha. Sim, é a vida que uns levam, a nossa vida. Eu acho que quase todos os DJs têm um livro, uma história para contar e um livro para escrever.
0: Uhum.
1: Quem trabalhou muito tem uma história muito grande para contar, que eu vejo com meus colegas que não... Há pouco estávamos a dizer... Eu comecei muito cedo a ter responsabilidades, tinha que ir trabalhar e que faltou uma parte de... Eu não bebo álcool porque faltou uma parte de ir, uhum, para as farras.
0: Mas tu tens razão, porque eu também com três filhas e tanta coisa em cima, porque a vida tem isso, quando eu tinha comprar música, ouvir música, fazer música, isso para mim era uma alegria ao coração.
1: Pois.
0: Tipo, era uma leveza, acho que nos põe novos, estás a ver? Foi sempre um escape muito importante.
1: Música. Pois.
0: Não nos põe cinzentos ali, amargurados com a vida, dá ali um clique.
1: Sim, sempre.
0: Ainda hoje, tantos anos depois, eu vou tocar e eu adoro.
1: Sim.
0: Isto é muita coisa a acontecer.
1: Sim, é verdade. Esta parte. E o facto de nós tu é mais, porque tu gostas de mar, né? Gostas, uhum, de praia.
0: Sim. Epa. É isso que te disse. Eu sou só DJ de clubes estes 30 anos. Se calhar naquele ambiente dos 18 anos e dos 20, ontem não me integrava tanto. Há aqui uma...
1: Pois.
0: O mar é sim, qualquer
1: sim.
0: coisa.
1: E a gente toca... toca praticamente em todos os sítios de praia e, uhum, que tu parece... Epá, estás ali...
0: Mas tão perto e tão longe.
1: Exato, sim, sim, mas...
0: É verdade.
1: Mas tu... estás ali, não é... Epá, eu às vezes penso assim... Epá, eu já não, acho que já não tenho... Pachorro, como se pode dizer, para estar fechado num clube, uhum, 8 horas,
0: sim.
1: Uma coisa fechada.
0: Uhum. Eu teria só nesta situação, que era ia tocar e as pessoas estavam lá, iam lá mesmo para ouvir aquilo que eu ia tocar, que eu também gosto de tocar mais forte ou isto, aquilo, certo, e era um apontamento de vez em quando.
1: Sim.
0: Sim. Tinha que ser uma coisa muito, muito especial, para ter aquela energia extra. Certo. Agora, se nos mesmos valores monetários, de repente. Tenho uma situação dessas de clube muito noturno e prefiro estar no sunset durante, claro, o dia. Nada a ver.
1: Claro, então não.
0: Aquele
1: então,
0: solinho a bater na cara.
1: Então a gente chega à casa...
0: Às vezes às 10 da noite já aconteceu tudo e estamos em casa, não é?
1: Exato. Olha, eu tenho uma situação há uns anos. Fui com uns amigos, fomos a Sevilha e uma rapariga que foi connosco que comprou um relógio e o relógio era solar.
0: Uhum.
1: Carregava-se com o sol e o caraças. Era na altura que a gente trabalhava na discoteca. Mas ela saía da discoteca para às 9 da manhã. E depois dormia, que eu chegava às 10 da noite, e eu, quando chegava, ela dizia, estás toda inchada, acordei agora. Fiz lá para aí, não. E o relógio, passado 3 dias, parou, que ela pensava que tinha variado. Porquê?
0: Não andava a apanhar sol.
1: Exato. À noite, tarde, eu estava dentro da discoteca. Durante o dia, dormia.
0: É verdade.
1: Não funcionava. Agora estava bem.
0: É verdade.
1: Olha, vamos aqui terminar aqui a nossa conversa. Tínhamos mais coisa para fazer, mas aqui os programas...
0: Exato.
1: Não é... Pronto. Tens algum conselho para dar para aqueles DJs para chegarem à tua idade, uhum, e a tocarem tanto como tu?
0: Tenho. É para serem consistentes, terem paixão por aquilo que fazem. E não estar logo a pensar em grande e no topo, e, né? E ir fazendo as coisinhas. É na calma e no pormenor, ir fazendo, e depois logo se vê. E a alegria está em muitas coisas. Eu posso estar no topo e não estar feliz, e estou muito feliz a fazer a música. É verdade, sentar no topo.
1: Sentar no topo. Eu vou acrescentar aqui um apontamento, sim, que é: não ponham música para os vossos amigos.
0: Uhum.
1: Ponham música para o patrão e para os clientes, porque eles é que vão te pagar. Vão te pagar o pilim.
0: Exatamente.
1: E aí é que vocês vão ganhar dinheiro para depois fazerem aquilo que gostam.
0: É, ganhar dinheiro para depois fazerem o que gostam, porque depois começam a construir algo que um dia pode dar nessa vertente. Exatamente. E nesse dia chegam, têm 1000 pessoas só para os ouvir eles, naquilo que eles querem tocar. Exatamente. Mas isso é um caminho muito... É melhor fazer as coisas com calma.
1: Com calma, com calma. Então, hoje vamos ouvir o que o Alex mais gosta, ou vamos ouvir... Que género musical vai nos apresentar hoje?
0: Olha, eu vou dizer-te que não vim com nada preparado. Nada.
1: Ao menos trouxeste música, não é?
0: Trouxe música, mas eu nunca sei o que é que vou tocar. Tenho aqui N pastas, desde indie, new disco, soulful, house, jack in house. Tenho muita coisa, techno. Gosto de tudo, em todas as vertentes. E pronto, hoje não tenho aqui um público para fazer uma leitura.
1: Exato.
0: Então vou tocar assim, não muito forte. E gosto de tudo o que toco. Tudo o que vou tocar aqui. Vai ser uma vertente mais nesse género. Orgânica, house, indie. Acho que vai ser por aí, por caminho.
1: E este ano, onde é que a gente vai poder encontrar?
0: Este ano vão poder encontrar os nomes das casas? Ou as zonas?
1: É o que quiseres.
0: Sim, estou muito ali pela Praia da Galé.
1: Sim.
0: Não é? Tenho lá 2 espaços.
1: Podes
0: dar muitos giros e especiais e diferentes um do outro. Não fazem concorrência um ao outro. São duas coisas muito interessantes.
1: Que é
0: o Zimzala, que é um ponto de surf que eles fizeram ali, uma coisa muito gira, dá aquele feeling Califórnia dos anos 80. Está uma vertente nova ali, de miúdos novos com interesse musical, de jeito e com boa onda, miúdos ativos que fazem surf e fazem isto e fazem aquilo, e são muito unidos ali, porque os donos daquilo, os 3 que estão a explorar, têm a minha idade e trouxeram ali uma frescura. Tenho Pedras Amarelas.
1: Que é logo mais à frente.
0: Logo mais à frente. Uma casa mítica, onde já toca há muitos anos.
1: Podem deixar o carro lá no Zinzala e depois ir a pé.
0: Vão a pé. O Pedras Amarelas, fiz lá a primeira lua cheia já tipo há 20 anos atrás. Já estou lá uns aninhos. Gosto muito, muito. O Pedras é importantíssimo. Gosto muito dessa casa. Depois tenho a Casa do Cerro.
1: Também é muito mítica.
0: Estou no Hotel Memo, na Baleeira, em Sagres.
1: Que ainda dá para deixar o carro.
0: Não, aí é um stick, é um valente. Aproveito, levo a prancha e passo lá. Exato. O dia. E tenho também em Lisboa, também toco em Lisboa, e aí é mais privado. Aqueles enchem sempre e aquilo tem muita dinâmica. Pois. Tem turismo de alta qualidade lá, e eu é que mando uma mensagem a alguns amigos.
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3: 3 horas. 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
1: 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Bem-vindos, estamos aqui na festa do vinil 2023, já houve várias edições. Isto é uma iniciativa da FNAC com patrocínio ou colaboração do Mar Shopping e da Rádio Horizonte. Eu não sei quantas edições já vão, mas isto aqui o Paulo já vai aqui nos dizer. Praticamente, apesar de estarmos aqui vários DJs, uns tocam o vinil, outros digital, mas estamos a celebrar o vinil e a celebrar 30 anos de carreira do Pete Azuc, o DJ Algarvio. Paulo,
4: queres explicar mais ou menos como é que isto, como é, quantos anos tem, quantas edições tem e porquê da festa do vinil?
5: Obrigado, Carlos. Olha, em primeiro lugar, queria agradecer a todos os DJs aqui presentes. Obrigado por estarem aqui. Sei que é difícil, porque esta vida de DJ, estar aqui numa manhã é difícil, não é? Então, obrigado por estarem presentes. A festa, e também agradecer à Rádio Horizonte por proporcionar este momento. Agradecer também ao Mar Shopping, ao Algarve, por também nos apoiar e dar-nos este espaço para que consigamos fazer esta tertúlia neste sítio lindíssimo que é o Mar de Letras, que é um espaço de book sharing onde as pessoas podem levantar livros gratuitamente. Portanto, se tiverem livros em casa que não usem, basta trazer, colocar neste espaço e podem levantar livros gratuitamente. Portanto, um espaço de book sharing, caso não ficam agora a conhecer. Referente à tua questão, Carlos, como é que surge aqui a festa do vinil? Ora, a festa do vinil surge através de um desafio que foi colocado pelo Mar Shopping na pessoa do seu Customer Experience Leader, o Paulo Lopes, que por sinal também é um amante de vinil, e que nos desafiou por não fazermos uma feira do vinil, digamos, era o aspecto mais comercial, ter uma oferta de vinil para os nossos visitantes que nos visitam, pronto, no verão, porque é um formato que cada vez é mais difícil de encontrar disponível, pelo menos fisicamente, não é? E aproveitar aqui um pouco do verão e termos aqui uma gama alargada de vinil dentro de um determinado período. Desafio esse que aceitámos logo de imediato, sendo eu também um amante de vinil, também meus tempos de DJ do vinil, aceitei logo o desafio, mas não podíamos fazer uma ação comercial sem um aspecto cultural. Acho que a FNAC é um pouco isto, é misturar aquilo que é a cultura com o comércio. E então surgiu também aqui a ideia de convidar alguns DJs locais para que conseguíssemos animar e o nosso visitante, em vez de ver só o vinil fisicamente, perceber como é que funciona, porque hoje em dia muita gente não sabe como é que funciona o vinil. Isso é uma das coisas que acontece quando os DJs estão a tocar, vemos constantemente os pais ensinarem aos filhos como é que funciona, porque hoje é tudo digital e o analógico está prestes a desaparecer. Sendo que o vinil é o formato analógico que perdura ao longo destes anos todos e ainda hoje é um formato que ainda está em crescimento. A festa do vinil começou em 2018, foi a primeira edição. Em 2019 fizemos a segunda edição. 2020 e 2021, devido à pandemia, não fizemos. E regressámos o ano passado, a terceira edição, e esta é a quarta edição. Quarta edição que, pronto, vai contar com toda esta malta que está aqui à volta. Alguns desde o primeiro ano, desde 2018, que estão neste evento. Outros foram se juntando depois ao longo dos anos. E este ano também, como referiste, com uma estreia em grande, se calhar. O maior DJ do Algarve, um dos maiores a nível nacional, e um DJ que faz 30 anos de carreira este ano e que também vai fazer parte do leque de atuações deste ano, que é o Pete D'Azur. Mas pronto, isso também vou falando mais à frente. Vamos falar um pouco, porque temos aqui algumas coisas também relacionadas ao Pete D'Azur, que hoje não pôde estar, infelizmente, presente connosco por motivos de agenda pessoal, mas que estará cá no dia 9, por volta das 4, neste mesmo espaço, onde iremos fazer também uma entrevista em parceria com o Rádio Horizonte ao Pete D'Azur. Okay. Basicamente isso.
4: Então, vamos, já disseste tudo, Paulo, vamos aqui apresentar aqui cada um para se conhecer, se alguém que não conhece. Vamos começar ali. Todos eles têm mais de 20 anos de carreira, não é? Todos eles têm mais de 20 anos de carreira, que é para não haver dúvidas. Excepto aqui duas pessoas, o resto é tudo Olhão, que é uma fábrica de DJs. Fábrica de DJs. Vou-me apresentar. É o Lionel, mas o nome artístico?
6: Lord Vegan, exatamente.
4: Lord Vegan.
6: Agradeço este convite hoje novamente. Eu faço parte do evento do vinil com o Paulo desde a primeira edição, portanto, eu sou totalista, vou pela quarto ano. E pela experiência pessoal que tenho, é sempre um momento muito simpático que a gente passa cá, muito familiar e muito amigável. Portanto, existe aqui um convívio muito grande em contacto com o vinil, e o que se torna nestes eventos é a paixão de várias pessoas, entre o disc jockey que toca e as pessoas que aparecem juntamente, de várias gerações. Ainda fico eu próprio estupefacto quando vejo a voz trazer o neto e mostrarem ao neto o que era o vinil e tentar explicar então a essa pessoa, olha, é assim que se povo ouvir a música. Portanto, existe muito este convívio. Eu aceitarei sempre estes convites da FNAC, com o qual nós fazemos várias parcerias ao longo do ano. E pronto, é um prazer estar aqui e poder falarmos aqui um bocadinho sobre a evolução do vinil, sobre a situação em que passa atualmente, como surge, pronto, e teremos a oportunidade de falar disso.
7: Obrigado. Olá, eu sou o Paulo Matos, também conhecido como Paulo Matos ou Astroboy. Também vim desde a primeira edição, que o Paulo convidou-me para a primeira. E assim que recebi o convite também foi para mim um grande prazer, porque eu sempre fui um amante do vinil, né, e sempre gostei do vinil. Como também os meus amigos e meus colegas já falaram, tem vindo a desaparecer há muitos jovens e as gerações mais novas. Até ficam, é como as cassetes, ou isso, eles olham para aquilo e muitas vezes não sabem que aquilo começou assim, não é? E que existe o vinil, e depois vê-se os pais e as pessoas mais da nossa idade que dizem, olha, isto é assim que se fazia, isso, não é? E o vinil tem e sempre teve, não é? um sabor especial, um som especial, não é? E pronto, eu como... sou também um colecionador, né? Eu coleciono, né? Também vinil, e é para mim um prazer também estar aqui e participar neste evento, e sempre também vou estar pronto.
4: Queres-te apresentar? E temos o Special Kappa, Carlos Bentes, que apesar de ser o nosso não é? Também patrocina aqui e apoia, também é um dos artistas que vai atuar pela segunda vez. Como é que é, Carlos? Como é que é? Presidente Leigh.
8: Eu sou o Carlos Pentes, sou o Special Kappa. Se calhar de todos devo ser o que menos usa o vinil. O caminho que eu decidi da minha carreira, era impossível eu continuar com as balas. É muito difícil. Para quem atua duas e três vezes por dia, não... Não é toda uma logística fácil montar e desmontar. Há outras coisas que nós vamos falar aqui sobre as casas, tem ou não tem, mas sou o último a ser convidado aqui na FNAC. Foi a primeira vez o ano passado que eu participei. Também reparei que há muita gente que, com miudinhos, pais a explicar como é que era, vejo muita curiosidade, e acho que isso vai haver muitas edições, porque ainda há de haver muita curiosidade. Voltaremos aqui para o ano e até cá estamos. Agora temos aqui
9: o Rui, também conhecido por DJ Plasma, sim.
10: Também de Olhão.
9: Exatamente, também de Olhão, parte da fábrica, exatamente. Antes de mais, também obrigado pelo convite, é a primeira vez que vou estar cá. E conheço aqui o pessoal, com toda a exceção aqui dos meus dois colegas aqui da Logicat, não conhecia. Todos os outros eu tenho algum tipo de relação, já estive em várias ocasiões a tocar música com eles há muitos anos atrás. É um prazer estar aqui também, obrigado por isso. E sim, também tenho uma ligação especial com o vinil, desde os vinilos que o meu pai tinha lá em casa, até depois eu começar a consumir pela música, depois como DJ também. Mais recentemente também fui trocando assim um bocadinho pelo digital por várias razões. Mas o vinil, sim, é sempre aquela ligação especial, porque foi o primeiro meio em que comecei a pôr música, e cada vez que posso fazê-lo tenho sempre um enorme prazer em fazer. E é bom ver que o vinil tem tido um surgimento nos últimos anos, e é bom ver isso as gerações mais novas também usar.
4: Agora temos aqui o Nelson Vaz.
11: Olá, bom dia. Eu sou o Nelson Vaz, vim de Portimão, agora residente em Albufeira.
10: e sou um amante de vinil desde 1996. Esta é a terceira participação neste evento. Das vezes anteriores cá estive, notei que havia muita curiosidade, como o Carlos disse, das crianças, dos pais explicarem às crianças, como é profissional, como é que surgiu, e isso é muito bom. Eu tenho uma criança em casa com 13 anos, sempre dela, este ano, com dois discos, que ela pediu. Duas bandas, uma delas eu não conhecia, e eu fiquei surpreendido com isso. São os dois primeiros discos dela. A nível de discos, todas as semanas praticamente compro discos. Vão saindo coisas, vou ver se existe em digital, claro. Sai em digital, vou ver se existe em vinil. Se existir em vinil, venha ele. E é isso. Trabalho

0: É o segundo ano consecutivo que o nosso Vasco convidou-me, e depois ali o nosso amigo convidou-me também. Quero agradecer, desde 89 que eu toco vinil, ainda hoje continuo a tocar, sempre tenho a oportunidade, continuo a carregar as malas, é um prazer enorme que eu tenho. Virem para o digital, porque as discotecas e os bares onde vou tocar eliminaram essas partes, mas ainda hoje continuo a carregar as malas, porque é um prazer enorme que eu tenho. Virem para o digital, porque as discotecas e os bares onde vou tocar eliminaram essas partes, mas ainda hoje continuo a carregar as malas, porque é um prazer enorme que tenho. Continuo a comprar vinil em várias plataformas que vendem. Atualmente toco ali na zona de Alvor, que é onde trabalho com muitos estrangeiros, e os estrangeiros, quando vêm tocar o vinil, vêm com os filhos e mostram, e os miúdos não sabem o que é aquilo, e os pais explicam e tiram fotografias e vão para lá para o pé de mim e mostram. Pá, e o vinil é o som, é aquele, é diferente, não há descrição para aquilo. Pá, admiro toda a gente que toca as plataformas que tocam e que deixam de tocar, mas o vinil é o vinil. Pá, é isso. Pá, e agradecer à FNAC por isto, e acho que isto é uma mais-valia para as pessoas que tenham o vinil. Dá para referir-se ali que o vinil está a desistir, está a desaparecer, mas não, acho que o vinil está a vir com força. Pá, porque acho que o vinil que a malta está, eu acho que há muita procura atualmente.
1: Aquilo que se sente é, e na intervenção de cada um, toda a emoção e toda a carga emocional que o vinil acarreta. É quase como se tivéssemos uma missão enquanto DJs de manter o formato vivo. É uma cena que, epá, mexe muito com o emocional de cada um. Também dizer aqui que eu pessoalmente conhecia dois ou três DJs que tocavam em vinil, e eles próprios é que foram-se convidando uns aos outros. E é fácil. É fácil porque a malta, há muita emoção misturada, não é só o aspecto comercial, e há aqui uma simbiose, e há uma magia que se vive quando há uma atuação num espaço onde há bastante vinil, onde temos vinil à venda, temos leitores, temos um DJ a tocar, temos pessoal a dançar e pessoal a comprar vinil e a dançar ao mesmo tempo. Temos, lá está, as pessoas que não conhecem, tentar explorar o formato. É uma coisa brutal. É para virem visitar.
2: Ora, já está as apresentações feitas. Agora, eu gostava de perguntar, se calhar, daqui, a pessoa que eu mais conheço aqui a comprar vinil com mais... Já tem, só tem um rim, eu dou um rim e meio. Um rim e meio. Atualmente, se calhar nunca foi, mas atualmente mais ainda, compensa um DJ abdicar do digital para comprar vinil, para ser um DJ com profissão, sem ser hobby? Hobby, já sabemos, okay, que o hobby não é hobby, já sabemos que temos que gastar dinheiro. Com profissão.
3: Ok, vou fazer aqui uma breve introdução do vinil, parece-me a mim que é sempre pertinente. O vinil é um formato, um suporte de música que penso eu terá sido criado no final da década de 19, portanto, do século 19. Foi criado inicialmente por 78 rotações, os discos eram de 78 rotações, e após a Segunda Guerra Mundial, pelo que se parece, criaram então as duas novas versões, as de 45 e de 33. Isto para enquadrar um bocadinho o que era o vinil. Atravessou esses anos todos, até digo eu, anos 80, anos 90, em qual o formato do vinil era o mais importante, ou o mais usado, ou se calhar até o único usado. Nos anos 90 surge então a primeira situação digital do CD, pronto, quando começa a aparecer os CDs, e começa a sair de mercado muito acentuadamente o vinil. Existe a loucura do CD e toda a gente começa a consumir o dito CD. No entanto, manteve-se a grande paixão do vinil, quem continua a acompanhar o vinil, a possibilidade de acesso, de compra. Aquilo que me parece a mim, ao longo dos 40 anos que eu tenho e que me vou apercebendo, eu tive a sorte de ter um pai que sempre comprou discos. Portanto, a mim o vinil não era nunca novidade e era um formato que ele sempre usou e sempre manteve. Portanto, eu herdei uma coleção significativa de discos, muito ligado à criação americana.

0: americana, portanto estamos a falar do Disco Sound dos anos 60, 70, com a qual eu tenho essa coleção, e criei essa paixão. Se nós tivermos, e depois mais para a frente podemos falar sobre o digital e a diferença do vinil, cada um terá a sua própria opinião, sendo que hoje em dia confesso que eu compro discos regularmente por paixão, por vontade, por desejo, por completar uma coleção. É no fundo um desejo que a gente chega uma vida inteira e nunca estaremos satisfeitos com aquilo que nós temos. É não lhe chamaremos apenas um hobby, mas faz parte do meu trabalho procurar, encontrar e poder então adquirir coisas que não dá para adquirir. Indo ao encontro da tua questão, se é compensa ou se não compensa, eu partilho com vocês aquilo que todos nós sabemos: comprar um disco novo subiu 30%. Um disco novo hoje em dia, antes da pandemia, podia custar 25€, e quem está atento consegue comprar mais barato. Se for através dos sites do estrangeiro, conseguimos sempre adquirir mais barato, e hoje em dia o preço está completamente inflacionado de uma forma dificilmente atingível. Eu penso que a primeira grande queda do vinil surge após aqui a última depressão, digamos assim. Estamos a falar de 2007-2008, em que o que é que a gente faz? Ou compra um disco que custa 10€ ou 1000 escudos, que era na altura que podia-se comparar, ou então vou ao Audio Galaxy ou ao Soul Seeker e consigo sacar uma música e pago zero. Portanto, isso foi o primeiro afastamento do formato de vinil, que assim digamos, e impulsionou o término de muitos DJs da questão do vinil. Pronto. Se nós formos à história, passaram 10 anos, sofremos agora uma situação semelhante, a qual o poder de compra é completamente impensável. Nós conseguimos comprar tantos discos. Está tudo muito mais caro, os preços são elevadíssimos. No entanto, quem coleciona, ou quem procura, ou quem encontra, nunca se dá por satisfeito. Portanto, se nós não compramos um disco que antigamente custava 10€, que agora pode custar 16, 17, e custa, e está mais do que visto, a gente já não gasta 17, mas vamos encontrar outras coisas de segunda mão, e a gente estamos sempre à procura, e encontramos sempre. A grande prazer nisto é encontrarmos sempre. Portanto, a grande questão é, hoje em dia, conseguir fazer uma carreira com discos, a comprar discos, a atualizar, a comprar semanalmente, é muito, muito caro. É efetivamente muito caro. Mas ainda compensa, penso que sim, porque há uma grande diferença entre o prazer de porque, no fundo, quando somos contratados com a questão do vinil, também procuram essa energia, essa magia. Portanto, e nisso ainda temos mercado, e estamos numa zona privilegiada e vamos tendo mercado. Portanto, para mim, ainda me parece que compensa bastante.
1: E a nível de produção, de produtores, existe algum país onde os produtores apostam mais na edição de vinilo, ou onde imaginamos ver aqui um mapa mundo está saltado?
0: Aquilo que me parece a mim também...
1: Porque antigamente a gente percebia que vinha muito da América e muito da Inglaterra.
0: Sim, sim.
1: E as grandes editoras de vinil, as discográficas, imprimiam praticamente, era tudo na Inglaterra.
0: O que acontece agora é os chamados... Aquilo que me parece a mim, e depois passo a palavra aqui ao Paulo, que ele talvez dá uma ajuda... Existem muitas editoras, imensas editoras, cada vez mais um rapaz que produz consegue criar uma editora e edita os seus próprios discos. Aquilo que está escrito e aquilo que se lê é que todos os discos que ele imprimir são vendáveis. Portanto, se ele imprimir 500, se ele imprimir 1000, eles vão ser sempre vendidos. Portanto, isso é uma certeza absoluta. Agora, o preço que se paga quando sabemos que podemos ripar uma música, podemos carregar, destrua completamente desta realidade. Portanto, não é por eu ter um disco que só existe em 1000 no mundo inteiro que eu tenho uma mais-valia naquele momento. Poderá se tornar, mas isso é outros 500.
1: Noutras áreas que não são replicáveis, se houver quanto mais unidade, mais valor tem.
0: Mais valor tem, exatamente.
1: Se fizeres poucas edições, mais asas dás aos outros de ripar.
0: Exatamente.
1: Portanto, e não é tão alcançável para o resto, e o pessoal prefere...
0: O que eu já falei com um rapaz, com o meu amigo também, David Scalabá, que ele também tive o prazer de falar com ele, e ele também foi produtor e também fez discos, e ele disse uma coisa que tinha efetivamente toda a razão: os 1000 discos impressos são vendáveis. Portanto, é certeza que são vendáveis, vão sempre acabar por serem vendidos, porque existe sempre essa procura. Agora, fazer-se mais, pode não ser, criar em grandes quantidades é que podem não ser tão, tão facilmente vendáveis.
2: Olha, já agora, colocar, estamos a falar aqui em produção de vinil, o Pete Dazuc produziu um vinil exclusivo de 30 anos, onde ele vai ter algumas faixas que não estão editadas. O vinil já está disponível em pré-venda neste momento até o dia 21, que é a data do lançamento do próprio vinil. Quem adquirir, está no site, está com 20% de desconto. E pronto, e aqui foi um marco também de assinalar os 30 anos de carreira, onde há 30 anos atrás toda a gente começou com o vinil, que era o formato, não é? E fechar aqui o ciclo de 30 anos com o lançamento de um vinil comemorativo. E eu tinha aqui uma questão, e se calhar vou lançar ali para aquele lado da plateia, é: enquanto DJs de vinil, se não se sentem extremamente diferenciadores face aos outros DJs, hoje em dia qualquer um é DJ, se nascem DJs de um dia para o outro, que é assim uma coisa louca, mas nem todos tocam vinil. Aliás, o vinil é a afirmação de um verdadeiro DJ.
3: Olha, eu não sinto isso. Eu costumo dizer, e quando costumo falar com os profissionais, a nível de pistas de dança, é o talento, é saber ver o que tens à tua frente e saber jogar com as pessoas. Isso não tem a ver com os novatos, com o digital ou com o que seja. É o saber, a experiência que tens. Pá, pode ser um miúdo com um ano de experiência, dois anos, três, ou um com 30 ou 40 anos. Eu já apanhei malta marreta, que só tocava aquilo, e ter uma pista de dança, as pessoas a querer dançar, e ele a bater na mesma tecla e não passava dali, e as pessoas a querer dançar. Bastava ele mudar ali o fio ali para o outro lado e aquilo, se calhar. Pá, isto não tem. Isto é a minha opinião. Eu, como trabalho muito para o público, para as pessoas dançarem, se divertir, não trabalho com um estilo único. Há malta que trabalha só com estilos próprios. Eu, quando sou contratado, as pessoas sabem aquilo que vão. Há pessoas que trabalham com um estilo único, um estilo próprio. Pá, isto é a opinião. Não tem a ver com os anos de iniciação ou ser uma pessoa mais velha de carreira, ou não? Este é o meu ponto de vista.
4: O vinil para mim é um vício. Eu, como já disse, compro discos quase todas as semanas, mas tocar com discos não. E não sinto diferença nenhuma, porque todas as datas que eu tenho feito são todas em digital. Por isso não me sinto diferente. Sinto-me exatamente igual aos outros. Basicamente é isso.
5: Não, eu tenho microfone, sim. A minha decisão quanto ao vinil, o vinil foi o primeiro veículo para transmitir música que eu usei, e daí a minha ligação ao vinil. Agora, enquanto meio transmissor da música, como DJ, eu gosto de usar vinil, porque é um meio que eu me sinto à vontade e gosto de usar, pronto, para a questão sonora e essas coisas todas, mas isso é uma coisa mais esotérica que não interessa ao comum dos mortais, acho eu. Como público, eu, se for a um sítio para ouvir música, quer dizer, a mim tanto me faz que a pessoa, que o DJ esteja a usar vinil, digital, para mim é igual, desde que a música seja do meu agrado, pronto. Nem boa nem má, isso é outra coisa, mas que seja do meu agrado, pronto, tanto me faz. Agora, para mim como DJ, sim, é um veículo que eu gosto de usar. É um bocadinho difícil de usar hoje em dia, pelo que o Lionel falou, para a questão dos custos e dessas coisas, não sei se tens a fazer dinheiro com isso, porque és colecionador e gostas mesmo de comprar vinil, que também é o meu caso, não tanto hoje em dia na questão para usar como DJ, mas mais para ouvir em casa, porque, quer dizer, também não toco assim muitas vezes vinil como DJ hoje em dia. Agora, como público, hoje em dia as pessoas veem o uso do vinil mais como uma coisa de visual, ou seja, é bonito de ver, porque é raro, não sei o quê, exatamente. Agora, eu não concordo que seja para status quando é usado de uma forma pura, ou seja, porque a pessoa gosta mesmo de usar o vinil, ou por isso agora... Como DJ eu gosto, como público é a mim de um bocado indiferente se o DJ está a usar ou não. Eu gosto de ouvir música que me agrada, o meio é... Portanto, me faz, se tiver um DJ de cara de vinil, mas que eu não gosto da música, também não me serve assim muito, não é? Portanto, é essa a minha posição.
6: Paulo,
7: tu és a pessoa
1: quando eu convido para algum programa, tenho que perguntar: vais tocar vinil ou vais tocar turno? É como acordas, não é?
6: Eu, para mim, o digital, quando entrou na minha vida, foi uma mais-valia. Eu nunca gostei dos CDs. Nunca me senti bem a tocar com o formato CD, mas cheguei a tocar, não é? Agora, quando depois surgiram os time codes, por exemplo, achei que era uma oportunidade de continuar a tocar vinil, não é? Mas com o digital, a controlar o...
1: Sempre nem enganaste a ti próprio.
6: Não, eu sempre vi isso como uma mais-valia. Porquê? Porque o acesso à música é muito mais... Nós, às vezes, os discos esgotam, não é? E se tivermos em digital, aquilo nunca esgota, não é? E depois até podemos esperar algum tempo, que é para depois comprar o... Se realmente quisermos o disco, comprar o disco, não é? E sempre achei aquilo... No princípio fui um bocado cético, mas depois percebi que só tinha a ganhar com aquilo. E então, para mim, também é um bocado como o Rui, como o pessoal, né, que o que interessa é a música, né, e a forma como tu tocas é indiferente, porque o que interessa é fazer-nos dançar. Né, e, depois, também em relação ao vinil, ao que o Lionel também disse há bocado, vê-se muitas vezes os produtores, quando editam em vinil, têm um certo prazer naquilo. Eles
1: fazem um anúncio muito grande.
6: É exato, porque eles sentem prazer em ter a produção deles naquele formato, não é? E agora, em relação, o que é que eu gosto mais de tocar? O vinil ou... O que me dá mais prazer realmente é o vinil. Porquê? Porque não perco o tempo. Porque o DJ perde muito tempo à procura de músicas e afunda-se muito no computador. Quando estás a tocar em vinil, tu olhas para a reconhecimento visual e tu olhas para a bolacha do disco, olha este, sabes que é aquele, não é?
1: Por acaso, isso foi sempre uma coisa que é contraditório, que é, no computador tens lá listas todas, não é?
6: Exatamente.
1: É muito mais fácil procurar. Mas eu, quando voltei, quando comecei no digital, pá, às vezes está ali aquele tempo quase a acabar.
6: Exatamente.
1: E tu ficas baralhado, enquanto no disco às vezes estava já quase a acabar e tu jogavas a mão rapidamente e sacavas logo.
6: Exatamente.
1: O aspecto visual, como estás a dizer, tem muito peso.
6: Exatamente.
1: Tem muito peso.
6: E depois a própria tranquilidade, isso depois dá tranquilidade, né? Tu acabas por ter mais tempo para a pista, para conviver com as pessoas, para estar a... Se tiver, eu às vezes até tinha um problema que levava discos a mais. Não sabia. Pois, e é verdade. E às vezes perdias-te nas três malas de disco à procura do disco que querias. Mas também achei que o Carlos disse, é muito interessante, que eu às vezes aquilo pesa, né? E às vezes eu fazia viagens para a Espanha e levava estas três malas de disco. Eu chegava lá exausto, mas dava-me um prazer. A própria viagem com as malas, aquilo dá gosto mesmo. Aquilo é coisas novas.
1: Mas agora, os tempos são outros, não é?
6: Exatamente.
1: Toca aqui, toca 4 horas ou 5 no máximo. Mas antigamente a gente levava a noite toda
6: a
1: tocar. Mas agora é mais fácil porque eu vejo festas com DJs que tocam hora e meia, 2 horas.
6: Pois.
1: Aquelas malas de 40 discos
6: chega perfeitamente até
1: e aquilo é como uma bolsinha. Agora, tocares como a gente tocava antigamente, às vezes, e a gente sabíamos que tínhamos aquela hora para entrar, mas não sabíamos qual era a hora para sair. Em certas casas, muitas vezes era até às 10, 11 da manhã.
6: Pois é.
1: E aí tinhas de ter muita música, as tais duas malas.
5: Dois e conhecer os lados B dos discos também.
6: Bem. Pois, exatamente.
5: Ajuda.
1: Sim. Às vezes é a solução.
5: Há aquelas diamantes lá esquecidos.
6: Sim.
2: Olha, mas é aquilo que eu reparo muito num DJ de vinil, é que está a tocar um disco e já tem 4 ou 5 ou 6 discos levantados de potenciais discos para meter a seguir, faz logo ali um buffer. Exatamente. No digital isso é um bocadinho mais difícil de fazer, apesar de existir formas de fazer, acho que não é tão intuitivo, não é? Acho que parece, eu pelo menos observo isso, e se calhar um bocado aquilo que o Paulo estava a dizer.
6: Exatamente.
2: Não é? Facilita nesse aspecto, parece que complica, mas facilita.
5: Sim, porque no vinil tu tens... Podes, a seguir à música que vais tocar, lembras-te ali de 3 ou 4 discos que vais tocar. Se olhares para a tua playlist no computador, tens para aí umas 300 que podes tocar.
1: Aliás, tens mais opções. E para quem toca tractor de 4 decks. Ou
5: exatamente,
1: quatro pior decks, ainda. Tu podes preparar logo ali 3 músicas,
5: exato,
1: mas
5: exato.
1: Que não está preparado,
5: sim,
1: apenas.
5: Sim, sim.
1: Pois, mas exato, a gente não usa. Né? A gente usa para um loop, para uma coisa qualquer, por outra coisa. E no entanto, com o vinil as coisas fluíam. Eu não me recordo de ter deixado acabar a música com vinil e com o digital, se não for uma vez por semana, simplificaram para o nosso lado, mas acho que nos fez a gente ficar mais retardados em relação
6: à escolha,
1: à postura,
6: à produção,
1: ao trabalhar e na pandemia sugeriu, e o Nelson foi uma das pessoas que eu vi que vendeu e comprou, acho que para todos, para quem comprou, foi uma boa época para comprar discos que não tinha e para vender os discos que tinha jamais, não é? Eu por exemplo descobri, eu pensava que não tinha este disco, que era o Café de Alflores, e eu via à venda aquilo a 50€, e depois quando mudei de casa encontrei-o e está a 250€ e reparei que tinha 2. Ainda tive para vender.
6: Está a 250€, eu também tenho um desses.
1: E eu reparei que tinha 2. Nem sei como é que está lá 2, se calhar roubei lá de um lado qualquer, numa casa que fui. Ladrão que rouba a ladrão, não é?
6: Tem 100 anos, perdão.
1: Exatamente. Tenho lá muito dinheiro ainda. Tenho dinheiro em escudos ainda para receber.
6: Exato.
1: Mas, Nelson, tu vendeste muito e compraste muito. Viste que havia muita gente ainda gostava de ter vinil, não é?
4: Sim, eu criei um grupo. Nós temos um grupo que é os Vinyl Lovers. Uhum. Eu estava a fazer negócio lá nesse grupo, mas esse grupo não é apropriado para isso. Entretanto, criei um grupo só para fazer umas trocas. E aquilo está um grupo com 8 mil membros, só de compra e venda de discos. Eu só vendo aquilo que não me interessa. Aquilo que hoje me interessa, daqui a um ano pode já não me interessar. Vendo, troco, pronto, é isso. E durante a pandemia houve muita procura de discos. Muita gente queria se mostrar, live streams. E se calhar compraram pratos, ou já tinham pratos. E a melhor forma de se mostrar, naquela altura, se calhar, era tocar discos para mostrar a diferença, porque live streams havia centenas de live streams todos os dias e com digital toda a gente faz, agora com vinil é diferente. O Carlos, acho que também fez alguns.
1: Sim, eu fiz poucas, talvez fosse da gente, fosse do Algarve, fosse das pessoas que mais condições tínhamos para fazer live stream, mas olha, decidi pintar a casa, decidi fazer outras coisas quaisquer do que ser mais um, não entrei por aí. Eu com um amigo meu comprei muito vinil, estamos a falar de carrinhas cheias aos 7 mil e 8 mil discos. Cheguei a vir com a carrinha quase em cavalinho de Alfeira até Olhão, e a gente costuma dizer que a gente morre e não aprende tudo, e é verdade. O Tosé Diogo, que deve ser das pessoas, deve ser o maior fornecedor da Discogs, ele viu uma fotografia que eu postei no Facebook e ele preferiu uma frase que realmente começas a pensar e realmente é verdade. Eu postei uma fotografia com a carrinha cheia de, tinha 8 mil e tal discos, e ele perguntou-me, olha, o que é que tens aí? E eu disse, olha, coisas boas, outra coisa é, grande parte é lixo. E ele disse-me, o lixo de uns é o luxo de outros.
6: Pois é.
1: Isto a nível de ser música boa ou ser música má é muito relativo, porque daqueles discos que está lá, eu posso lhe dizer que ele vendeu um que era música africana, mesmo de raiz africana, mesmo a base, se calhar do tribal e de todos os metais e percussão. E ele vendeu aquilo quase 400€, um disco de 45 rotações. Por isso, para mim, se calhar, eu não gosto disso, mas para quem gosta de decorar o vinil, o teto e a parede com o vinil, era capaz de agarrar aquilo e pregar na parede, e se não sabia que tinha ali
6: um clássico,
1: um clássico ou uma pérola.
6: Exatamente.
1: Não é? Por isso, eu acho que, por um lado, cá está, vou-me contradizer aqui um bocadinho. Por um lado é bom que tenha aparecido o digital, porque antigamente eu acho que as editoras escolhiam mais aquilo que iam, porque era uma produção cara.
6: Exato.
1: Escolhiam mais o que é que iam imprimir, que é a palavra certa, não é? Imprimir o vinil. Porque se fosse hoje em dia, se fosse o consumo de vinil, se tivesse como nos anos 90, a gente via, por exemplo, a gente nos aqui no Mar Shopping, não uma loja, mas se fosse uma loja da FNAC no Colombo ou no Foco, se calhar 50% da loja era com vinil, porque imprimia-se tanta coisa, que seria difícil a gente escolher alguma coisa. Mas há uma coisa que a gente quase todos nos lembramos, que é nas casas que vendiam vinil, aquele dia que a gente sabia, que era mais ou menos já quinta-feira, estávamos todos lá à porta.
6: Exatamente.
1: E a gente combinava com alguns, olha, vamos lá comprar, e a partilha de, olha, vamos para quem não tinha muito dinheiro, por vezes compravam a meias e trocavam.
6: E eras mais seletivo também, né? Hoje em dia, se calhar, com o digital, compra-se muito mais música.
1: E lixo.
6: E antes éramos mais...
1: O Linal está mais calado porque não pode falar muito.
7: Estou aqui a ouvir vocês.
1: Está a fazer contas à vida. Está a fazer contas à vida, que aquilo é... Além do peso, né? Já trocaste de casa, não?
7: Não.
1: Tu vais ver quanto é que aquilo pesa.
7: Exatamente.
1: Pesa muito, muito, muito. E às vezes eu tive uma série de anos, mas só sempre viajei para o mesmo sítio. Fui para a Holanda e tocava lá na Holanda, e era um problema sempre que eu tinha que trocar. Eu levava a mala, eu tenho uma mala de
6: ferro, metal
1: que a gente conhece, que é amarela, e eu, dentro dessa mala, que era a bagagem de mão, eu levava as minhas coisas, e na bagagem tinha que pôr os discos, porque realmente aquela mala que levava 60-70 discos é muito pesada. Os discos é muito pesado. E tu vias, era impensável a gente isso continuar assim. Era impensável a gente ir viajar ou fazer gigs lá fora, que deve ser o que mais internacional, não é?
6: Agora, na altura, andava sempre em Espanha.
1: Pois, era complicado.
4: As malas já às vezes desapareciam, ou visto olhos dessas.
1: Também já me assaltaram o carro, já me roubaram
6: uma mala de discos.
1: Uma mala de 40 discos. E tinha as malhas todas. Tinha as malhas todas. Tive que trabalhar com o CD, com as versões, com a rádio Edit.
6: E conseguiste recuperar depois os discos?
1: Não. Paulo, vais beber uma aguinha. Não falaste nada, mas já estás a beber água. A FNAC teve uma grande secção de vinil, depois deixou de ter, mas agora começa a ter outra vez. Isso porque vocês tiveram procura, ou é que os motivos se gostam?
2: A FNAC nunca deixou de ter vinil, e foi sempre um formato que foi sempre trabalhado em função também da oferta disponível que existia. Neste momento apostamos em praticamente em tudo que sai no mercado. Nós temos, e dentro da música sabemos que, com o aparecimento das plataformas de streaming, na música o Spotify e Netflix no vídeo, o formato do DVD e o formato do CD são formatos que têm tendência a desaparecer. Mas o vinil não é isso que acontece, e nota-se hoje em dia os lançamentos dos grandes artistas também no formato em vinil. Era bom que fossem mais a lançar, porque há todo um ecossistema que cresce, não é só o vinil, mas também os leitores de vinil. Hoje em dia já temos os leitores de vinil portátil. E curiosamente, quem adquire esses leitores são os adolescentes, com aquelas malinhas coloridas. O pessoal abre e coloca o vinil a tocar lá dentro, e é quase uma nova tendência e algo diferenciador ter vinil. E é curioso esse tipo de público, esse tipo de consumidor, cada vez mais adquirir o vinil. Portanto, com toda esta parte de DJing, o vinil acho que vai-se... É um formato que é para
6: durar.
2: Que é para durar e para durar. Muito tempo, acho que. Imortal.
0: Tem altos e baixos, mas continua, é permanentemente a procura, continua sempre a ser. Aquilo que estávamos a falar há bocado, vamos comprando, vamos vendendo, mas eu estou a vender alguém que está a começar a comprar e depois ele a desfazer. O Paulo, há 20 anos atrás, eu tinha uns discos, poucos, e o Paulo deu-me uma mala de discos, a qual ainda tenho esses discos
2: em casa. Arrependido
0: ele, deu-me, ele deu-me, disse-me
2: nela. Está arrependido até hoje?
0: Sim, sim, disse-me, está aqui, eu dou-te, eu tenho esses discos lá. Mas pela minha vez, eu já também apadrinhei mais novos e também peguei numa mala de discos e disse, está aqui, para isto treinar. Portanto, eu acho que essa parte é contínua, vai sempre existir, vai sempre ser prazeroso. Aquilo que eu gostava de alertar, e isso que quem está-nos a ouvir, é que ouvir um disco, qualquer jovem que compra um disco, tenha 16, 18 anos, compra uma malinha, como o Paulo diz, esse jovem vai ter o prazer de ouvir um trabalho. Ou seja, não vai ter o prazer de ir ao Spotify, escolher uma playlist e vai ouvir só uma música de cada CD. Ele vai ouvir um álbum completo e vai finalmente descobrir aquilo que se descobria há 40, 50 anos atrás, que é álbuns inteiros. Dos que faziam. Quando ouve-se um disco de Pink Floyd, não se ouve unicamente uma música, conhece o álbum todo. Isso é que se perdeu imenso. É muito triste um artista produzir e ser rotulado única e exclusivamente com uma faixa, que um Spotify destrói um trabalho inteiro. No fundo, é a evolução da música, não podemos ser contra, não sou contra. O que acontece é que vai despertar essa questão do disco, é que não estou a ver um miúdo pôr uma faixa e depois tirar e meter outra, e não vai andar assim, ele vai pôr da primeira à última e vai descobrir. E isso é espetacular. Pronto, isso é o que nunca se pode perder.
2: Yeah, e hoje em dia nós vivemos num mundo completamente instantâneo.
0: Certo.
2: É tudo instantâneo. No, e é difícil prender atenção mais do que X tempo. Hoje a tendência é os TikToks, os reels, são de 15 segundos, 30 segundos, e habituamos toda a gente a consumir esse bocadinho. É quase adrenalina, sempre adrenalina, né? Não há aquele momento de saborear, de ter calma, né? E é aquilo que tu estás a dizer. É difícil quase ouvir uma música no Spotify do início até ao fim. Muda para a música assim. Já ver um filme já é difícil. Sentar e ver um filme do início até o fim. Chega ali os primeiros 15, 20 minutos, não é interessante? Ou seja, vivemos num mundo completamente.
0: Exatamente.
2: E acho que o formato permite essa. E gera a curiosidade de ficar mais tempo ligado.
5: Isso é uma questão. Eu estava a pensar aqui, desculpa, só. Por causa da. Estava a lembrar da relação da questão do vinil e o que é que isso se converteu para a forma como. Depois tocamos o digital, no meu caso, por exemplo, que eu sempre gostei de tocar músicas e não edits músicas nem nada disso, ou seja, quando toco uma música é tocar a música do início ao fim, porque a música vale por ela própria e pronto, misturar com outras, obviamente, mas tocar a música do início ao fim. Isso é uma coisa que vem um bocado do vinil, né? À exceção do pessoal do hip-hop que usava os edits para fazer o scratch, não sei o quê, geralmente os DJs tocavam música do início ao fim, porque a música era assim e era isso que o público ouvia. E eu converti isso um bocado também para o digital, ou seja, no digital mesmo usando o Traktor com os 4 decks e não sei o quê, raramente uso a parte dos samples ou corto uma música à mão ou faço aqueles cues ou isso, raramente uso a música para tocar uma faixa a seguir à outra, porque é a música que vale pela música inteira, não é? Exatamente, isso é uma coisa que vem do vinil e eu continuo a fazer o mesmo bocado digital.
1: Eu gostava de... As ações, tenho muito vinil que era uma coletânea do DJ Tools, que eles vinham lá com sons.
5: Sim, o Zé Capelas é outra coisa. Bom, isso é diferente.
1: Eu tenho muito disco desses, muito, sempre gostei. Mas é muito raro, estão a dizer, a gente ouvir um álbum todo por inteiro. E às vezes a gente descobria. Quem produz música e o DJ, que era engraçado, que antigamente não havia redes sociais, havia umas revistas que de vez em quando apareciam aí, Music ou Mix Mag, é que a gente ouvia só pelo. E a gente sabia, olha, aquilo bate. E no entanto estava a bater no outro lado do mundo, etc. Mas por vezes a gente quer o EP, com quem fazia um EP,
8: por vezes a gente descobria coisas boas que não era aquilo que era que estava a bater e que a gente gostava e tocávamos. Agora é impossível. Eu vejo álbuns de artistas, eu ouço duas músicas, já não quero ouvir nada porque não tenho paciência já para ouvir, porque aquelas duas primeiras não me disse nada e eu vou logo pôr um rótulo naquele artista. Não me apetece mais ouvir. Algumas rádios já estão a mudar isso, porque já estão a fazer o dia do artista e já passam o álbum inteiro, mas isso é ao domingo à noite, quando toda a gente está a jantar, não ouvem.
5: Porque isso custa dinheiro na rádio, não é?
8: Sim, isso custa, seja, custa dinheiro. Mas eu acho que, além do digital não ter matado, não, porque quando apareceu a cassete diziam que a cassete ia matar o vinilo, mas não. A única coisa que a cassete fez foi permitiu que a música se espalhasse mais. Sim, mas existe um comentário sobre isso, que é a teoria de evolução, que fazia tráfico de cassetes nas malas, né? Nos Estados Unidos, mas o que acho que matou mais foi as casas deixarem de ter o suporte. Os pratos, aliás, as casas já não têm nada e eu percebo porquê, porque eu também na rádio também agora já temos, mas antes não tínhamos leitores, porque hoje vai um, desmonta leitores porque gosta de cá com o tractor, hoje vai outro, olha, mete lá os CDJs, mas as casas deixaram de ter pratos. Isso também facilitou a não comprar. Acho que foi ali um conjunto de coisas que fez com que o vinil tivesse uma queda muito acentuada em relação ao que era esperado, não é? A gente não esperava que isto caísse tanto, o vinil caísse tanto a fundo, porque quando eu fiz uma pausa e realmente para mim foi mais fácil atualizar-me e comprar tudo novo do que comprar o vinil. Não era tão acessível. Uhum. Não havia. Agora é que começaram as malhas ou aquelas músicas mais comerciais. Eu não conseguia encontrar em vinil, tinha que comprar em digital.
9: Posso sacar?
8: Comprar no YouTube.
9: Posso não sacar?
8: Dessa velha?
9: Posso não sacar as músicas? Pronto,
8: não, eu comprava no YouTube.
9: Exato.
8: O Paulo contornou a lei. A lei não, contornou
6: a forma,
8: a tendência. Contornou a tendência. Mas também essa parte do timecode, por muitas vezes liga, desliga, liga, desliga. Às vezes há conflito e não.
6: Sim, há uns sustos pelo meio também, às vezes. Tá? Realmente.
2: Epá, a forma. Eu também já trabalhei com o timecode. A forma do timecode conseguir simular um disco vinil é uma coisa completamente surreal, super tecnológica, mas em como toda a tecnologia é incrível.
6: É incrível.
2: É incrível como é que. Porque se vocês ouvirem, já ouviram? Quem tem um timecode já ouviu, certamente. O que é que dá gravado num timecode? É um som.
6: É um
2: apito.
6: Exatamente.
2: E o software lê é a tonalidade do apito. Ele sabe pela tonalidade do apito se o som é mais rápido ou é mais lento.
6: E o mais impressionante
2: é para trás, mim,
6: é levantas a agulha, metes-se noutro ponto e ele vai exatamente no ponto que a música deveria estar.
2: É algo brutal o timecode, e que se calhar vem aqui um bocado juntar aquilo que é o quem gosta de tocar vinil e falta-lhe uma música.
6: Exatamente. Né?
2: Mas também vemos não só aqui a parte de DJing, mas também a parte do hip-hop e a parte do scratch, e todos os concursos de scratch hoje em dia são feitos com timecode. Uhum. Não é? Porque é muito mais rápido, tens a tua playlist, tens os cues marcados, consegues produzir de uma forma, se calhar, mais conteúdo em menos tempo. É isso que o digital ajuda. Mas realmente aquilo, enquanto apaixonado do vinil, aquilo que é uma, a verdadeira arte, não estou a dizer que isto não seja uma arte, mas era muito mais difícil fazer o mesmo com vinis marcados com autocolantes. Exato. Que era que nós víamos, víamos no, os concursos Scratch dos anos 90, onde se trocava ali vinis a uma velocidade alucinante, todos marcados com os autocolantezinhos, vários autocolantes, para eles saberem onde é que exatamente colocavam a música para... Exatamente. Sem dúvida que aquilo que o digital trouxe foi a facilidade da manipulação da música, mas o verdadeiro desafio é o vinil, é o analógico, porque ficas privado dessa manipulação. Estás a tocar em digital, falhas, carregas no botão errado, não tens tempo, há ali um botão mágico que tu carregas e automaticamente a coisa acerta e disfarça. O vinil não é assim. Nesse momento, ou és criativo, ou deu uma
5: ideia. Sim, quem nunca levantou o braço do disco estava a tocar.
2: A pressão é completamente diferente, mas lá está, e como tudo na vida, depois tu te habituares, isso já se torna natural.
1: Já um dos maiores scratch, o Grandmaster Flash, que foi o pioneiro do scratching, semana passada postou um vídeo com o OS 9 da Pioneer, que é virada para o scratch digital, onde tem tudo. Por isso, o digital, a gente não pode ver o digital como se fosse o inimigo, ou eu então nem posso falar, né? É assumir as coisas como são. Quem quiser trabalhar com vinil, trabalha, tudo bem. Quem quiser trabalhar com o digital, poderá fazer uns apontamentos, que é o meu caso. Quando faço uns apontamentos em vinil, é sempre bom. É sempre bom. Claro que sim, é muito mais difícil tudo fazeres. Eu então tenho tudo lá na estante e para fazer uma seleção. Vou ter que ter trabalho, do que fosse com o digital, que era só arrastar na pasta ou fazer uma coisa, uma pasta à parte. Mas talvez poderá levar alguns anos, mas a parte do analógico, o vinil, e a parte digital, talvez as duas abracem um bocadinho as coisas, porque o vinil há de ser sempre por durar, eu acredito que sim. Eu tive até mini disc, não sei se tu
5: também tiveste, também mini disc.
1: Foi logo a parte mais. Quando eu comecei na parte digital, foi logo. Eu deixei de fazer os programas em direto para gravar em mini disc e mandar para a rádio, que é a Rádio Horizonte, aqui já há muitos anos. Porque antes íamos à rádio fazer o programa em direto. Foi o mini disc que ainda tenho lá, mas já não funciona. Mas os pratos têm lá. Os pratos é daquelas coisas, não sei se vocês têm, que já tivemos. Eu, por exemplo, já tive pensado em vender e agora esqueço. É daquelas coisas que é para ficar lá em casa em decoração.
6: Aquilo dura sempre.
1: E dura sempre. E dura sempre. Pronto, Paulo, achas que queres dizer alguma coisa? Acho que é melhor agora cada um deles dizer qual é o dia que está cá. Podes? Vai.
2: Portanto, a nível da agenda, o evento vai começar com Lord Vegan, do dia 23 de julho. Todos estes eventos são sempre às 18 horas. São na entrada principal ali do Mar Shopping, junto ao Starbucks. Depois, no dia 26 de julho, vai-se o Paulo Matos. Dia 30 de julho, o Special K. Dia 2 de agosto, temos então a estreia do DJ Plasma. No dia 6 de agosto, temos o Nelson Vaz. No dia 9 de agosto, temos o Pete Nazuk. E no dia 13, então, fechamos o evento com o Peregrino. A nível aqui ainda do dia do Pete Dazuki, uma vez que ele não está cá para falar, só dizer que, pá, é naturalmente um prazer enorme para nós todos termos um DJ que conseguiu vingar no mercado internacional. Estamos a falar de DJ número 37 neste momento de DJ Mag a nível mundial. Neste momento ainda ocupa o melhor lugar de ranking a nível de um DJ português, e ter no nosso evento de vinil. Para ele foi, pá, foi uma, disse logo que sim, porque hoje em dia, lá está, o Pete da Azul não toca em vinil, toca no digital, né, obviamente. E que outro local que não a nossa festa do vinil, para ele regressar ao seu formato que o lançou. E então ele aceitou este desafio de abrir o seu baú antigo de vinil e trazer as malhas e estar cá no dia 9, que vai começar às 16 horas aqui neste espaço com uma entrevista que vai ser também transmitida em direto na rádio e nas redes sociais, e que depois tem, lá está, a atuação no dia 9 às 18 horas no mesmo espaço, e termina depois da atuação com uma sessão de autógrafos em que ele vai autografar o seu vinil comemorativo dos 30 anos, e também uma ação fotográfica para todos os fãs, para poderem estar com ele. Pronto, basicamente é isto. Acho que não sei se mais alguém quer acrescentar mais alguma coisa. Também estamos já com o nosso tempo a finalizar. Não queria deixar passar aqui de fazer um apontamento às entidades que apoiam este evento, para além daquelas que falei inicialmente, o Mar Shopping, a Rádio Horizonte. Também temos a HK, que nos apoia a nível de sistema de som, e também temos a Subsol, este ano a Subsol Audiovisuais vai ficar responsável pelo equipamento que os DJs vão tocar, porque a nossa festa, sabemos o quão difícil é transportar equipamento, então tentamos sempre tratar os DJs da melhor forma possível, e que eles já só tragam o vinil e que cheguem e estejam o seu setup montado. Numa pessoa em que também gostaríamos de que estivesse cá este ano, não foi possível, talvez para o próximo ano, que é o DJ João Paulo, e que foi uma pessoa que nos inspirou, e que é o dono da empresa, da Subsol, e que nos inspirou muitos de nós para aquilo que é a música eletrónica. Portanto, também agradecer aqui a estas entidades por nos apoiarem, e pronto, mais uma vez também à rádio, ao Mar Shopping e a todos os presentes. E já sabem, se precisarem de um DJ que toque o formato de vinil, que cada vez é mais difícil encontrar, é só consultar a agenda, está cá os nomes, procuram nas redes sociais e entram em contato com eles.
10: Boa.
2: Ok.
10: Ok.
1: Obrigado a todos.
10: Obrigado.
1: Falaram um pouco, mas disseram tudo o que era interessante.
6: O que havia para dizer.
1: Obrigado.

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1: 6 horas. 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
4: Amanhã da Horizonte começa às 7 com a linha do Horizonte. 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Bom dia! Yeah.

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1: Inserido no Música nas Igrejas, no dia 10, na Igreja de Santa Ana, às 18 horas, concerto de guitarra com Josué Nunes. Dias 14, 21 e 28, às 10h30, no Teatro Municipal António Pinheiro, Dança Anté. Dança para a saúde e bem-estar dos séniores. Inscrições para maiores de 60 anos, com limite de 10 vagas. No dia 11, realiza-se a caminhada pelo envelhecimento ativo, entre as 10 e as 12 horas, com o ponto de encontro na Praça da República. Encontram-se abertas até ao dia 18 de outubro as candidaturas para o concurso de fotografia Tavira em Foco. O concurso é dirigido a todos os residentes em território português maiores de 18 anos. Cada participante pode submeter até 3 fotografias com uma frase complementar por imagem. Primeiro prémio, 1.200 euros, segundo prémio, 750 euros e terceiro prémio, 400 euros. No Museu Municipal de Tavira, Núcleo Islâmico, podem visitar a exposição permanente Tavira Islâmica, a exposição temporária Judeus em Tavira, Fragmentos de uma História, patente até ao dia 31 de dezembro. No Museu Municipal de Tavira, Palácio da Galeria, podem visitar a exposição permanente Dieta Mediterrânica Património Cultural Milenar, a exposição Tudo em Prol do Bairro, o Sal em Tavira e a Construção em Comum, patente até ao dia 3 de outubro, a exposição Uma Árvore, de Daniel Moreira e Rita Castro Neves, com curadoria de Ana Anacleto, patente até ao dia 24 de outubro. Na Igreja de São José, está patente a exposição Tavira Caritativa, Hospital do Espírito Santo de Tavira. Podem visitar a exposição de segunda a sexta-feira, das 10 às 13 e das 14 às 17. Na Igreja e Casa Museu da Misericórdia, está patente a exposição Pão, Azeite e Vinho, Rituais de Fé. Para visitar de segunda a sábado, das 10 às 12h30 e das 14 às 17h30.
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6: São 7 horas e 43 minutos.

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1: Bom fim de semana a todos. 8 horas de sábado, estas são as notícias. Em Tavira, no âmbito das comemorações dos 20 anos de abertura da Biblioteca Municipal Álvaro de Campos, no edifício da antiga cadeia, realiza-se nos dias 23 e 24 de outubro um conjunto de iniciativas dedicadas ao livro antigo e ao património bibliográfico subordinado ao tema O Livro Antigo, Memória, Valor e Património. O programa inicia-se no dia 23, pelas 18 horas, com a palestra O Valor do Livro, Critérios para a Valorização do Livro, dinamizado por Pedro de Azevedo, livreiro antiquário e perito avaliador de livros, manuscritos e gravuras. E no dia 24, entre as 10 horas e o meio-dia e meia, terá lugar a Bolsa do Livro, jornada de avaliação de livros antigos, conduzida igualmente por Pedro de Azevedo. Mais informações em www.cm-tavira.pt. A Feira da Perdiz regressa a Martim Longo com um programa que reúne atividades cinegéticas, experiências ligadas à vida rural, gastronomia e animação para diferentes públicos. Organizada pelo município de Alcoutim, a 17ª edição realiza-se nos dias 10 e 11 de outubro, na Cerca da Chada. Com propostas para caçadores, famílias e visitantes, a Feira da Perdiz reúne atividades já reconhecidas pelo público e novas experiências que valorizam a identidade rural, os produtos e os saberes do concelho de Alcoutim. Nota ainda para a programação musical, que tem como momentos principais o concerto de Ágata no sábado, dia 10 às 22 horas, e o concerto de Kim Barreiros no domingo, dia 11 às 19 horas, ambos na tenda. Os bailes com Nelson Santos no sábado e Emanuel e Tânia no domingo prolongam a animação e o convívio. Programa completo em www.cm-alcoutim.pt. A Marina de Albufeira recebe até domingo a segunda edição da Feira Equestre do Sul. Organizada pela Câmara Municipal de Albufeira, o certame reúne 3 dias de competições, demonstrações e espetáculos equestres num programa que alia desporto, tradição e música. Com propostas para os apreciadores da modalidade e para quem procura descobrir o universo equestre, a segunda edição da Feira Equestre do Sul alia competição, cultura e convívio num espaço aberto a toda a família. A entrada é livre. A tradicional Feira da Praia regressa à Vila Real de Santo António entre estes dias 8 e 13 de outubro, trazendo cor, sabores e animação à cidade. O certame decorre ao longo da Avenida da República, na zona da Muralha e na Praça Marquês de Pombal, reunindo milhares de visitantes ao longo de 6 dias. O recinto oferece uma grande variedade de áreas temáticas: restauração e bebidas, comércio, têxtil, lar, decoração, artesanato, vestuário, doçaria, divertimentos e uma zona dedicada a expositores e empresas, garantindo opções para todas as idades e gostos. Mais informações em www.cm-vrsa.pt. É tudo por agora. Às 13 horas estou de volta com mais notícias.
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14: Estou de volta para continuar com a linha do Horizonte até às 10. Anima-te. 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
1: 9 horas. 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
5: Às 9, a linha do Horizonte continua e nós seguimos juntos nesta viagem, trazendo muito mais para o teu dia até às 10. Sim.

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6: O relógio marca 9h24. Obrigada pela preferência. 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
2: 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No dia 11, realiza-se a caminhada pelo envelhecimento ativo, entre as 10 e as 12 horas, com o ponto de encontro na Praça da República. Dias 14, 21 e 28, às 10h30, no Teatro Municipal António Pinheiro, Dança Anté. 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Na Igreja de São José está patente a exposição Tavira Caritativa, Hospital do Espírito Santo de Tavira. 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

0: maravilha. Como um bom português, não recuse ao Dona Inês. Um beijinho também para si.
1: Ó Dona Inês, veja lá, ele é um rapaz.
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2: 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No Museu Municipal de Tavira, Palácio da Galeria, podem visitar a exposição permanente Dieta Mediterrânica Património Cultural Milenar, a exposição Tudo em Prol do Bairro, o Sal em Tavira e a Construção em Comum, patente até ao dia 3 de outubro, a exposição Uma Árvore, de Daniel Moreira e Rita Castro Neves, com curadoria de Ana Anacleto, patente até ao dia 24 de outubro. Na Igreja de São José, está patente a exposição Tavira Caritativa, Hospital do Espírito Santo de Tavira. Podem visitar a exposição de segunda a sexta-feira, das 10 às 13 e das 14 às 17. Na Igreja e Casa Museu da Misericórdia, está patente a exposição Pão, Azeite e Vinho, Rituais de Fé. 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
9: Bom.

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1: 13 horas. 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
2: 13 horas de sábado é tempo para avançarmos com a informação na Horizonte Algarve. O primeiro barómetro sobre as tendências que marcarão o futuro da alimentação, elaborado pela Autêntica, identifica o preço, a saúde e a qualidade como fatores-chave no cabaz de compras. De acordo com o estudo, 64% dos profissionais inquiridos consideram que o preço será o fator com maior influência nas decisões de compra durante os próximos 3 a 5 anos. Ainda assim, a escolha não dependerá apenas do custo, mas também da qualidade, segundo 45% dos inquiridos, e da saúde e bem-estar, 39%. O que aponta para um consumidor mais exigente na hora de avaliar quais os produtos que justificam um maior gasto. Esta combinação entre sensibilidade ao preço e procura de valor reflete-se também na disposição para pagar mais por determinados atributos. 21% dos profissionais consideram que existe claramente uma maior predisposição para o fazer quando os produtos oferecem elementos diferenciadores ligados à qualidade, à saúde, à origem ou à sustentabilidade. Atualmente, 72% dos profissionais identificam o aumento dos custos como o principal desafio atual do setor, seguido da pressão sobre as margens e das mudanças nos hábitos do consumidor, ambos com 33%. A incerteza económica e geopolítica surge a seguir, apontada por 30%. A Santa Casa da Misericórdia de Tavira tem patente na Igreja e Casa Museu da Misericórdia de Tavira a exposição Obras de Misericórdia, Gestos que se Tornam Arte. Trata-se de um projeto multidisciplinar que reúne 14 artistas convidados do Conselho de Tavira, desafiados a reinterpretar, através das suas diferentes linguagens artísticas, as 14 obras de misericórdia. José Manuel Guerreiro, provedor da Misericórdia de Tavira, falou sobre esta exposição.
3: Portanto, isto foi feito, fizeram-me o desafio com Concorremos aos Equinócios, que é um programa, foi um desafio que a Câmara nos faz e que faz as associações culturais, que é o caso da Santa Casa da Misericórdia. Foi feito este desafio, como é feito a todas as outras associações culturais. Nós pensámos em candidatar-nos. Aqui o nosso Gabinete de Património, com a Alexandra, com a Marina e todos os que trabalham aqui, fizeram este desafio. Tivemos uma reunião sobre isso, tivemos uma conversa sobre isso. E nas conversas que tivemos surgiu esta ideia de dar palco a quem precisa, porque eu sempre, a minha vida associativa sempre teve um incentivo, agora apesar de estar na parte dos idosos e da infância, mas sempre tive o cuidado de dar voz a quem por vezes tem dificuldades em chegar lá. E então esse foi o desafio que surgiu muito bem, surgiu pela nossa equipa de património. E se nós convidássemos 14 jovens de Tavira, 14 artistas de Tavira, para cada um deles desenvolver uma das 14 obras da Misericórdia? Eu disse logo que sim, façam esse trabalho, porque eu tenho quase a certeza que vamos ter resposta. Não tive dúvidas, apesar de algumas pessoas, depois de ouvirem o que eu tinha dito, ficarem na dúvida. Aqui a equipa de património nunca teve, eu nunca tive dúvidas, e realmente todos aqueles que foram convidados responderam à chamada, e vocês ainda não viram a exposição e vão ficar maravilhados. Já viram aqui uma pequena apresentação, e eu quero fazer aqui um destaque para o Bruno Pimpão, que sempre tem estado ao lado aqui da Misericórdia, tanto na candidatura às Sete Maravilhas, onde nós fomos até à meia-final nacional, mas pelo desafio que foi feito para esta pequena apresentação. Isto foi pensado por eles, eles sentiram-se tão bem que acharam que fazer a apresentação antes de fazerem a visita à exposição passava por termos aqui este momento para que todos aqueles que tinham sido convidados para a inauguração vissem a cara de quem trabalhou, de quem fez e de quem arriscou, porque o mundo, eu costumo dizer que o mundo avança com a diferença. Estes miúdos, pelas suas diferenças, pelas suas formas de pensar, pelos seus gostos pessoais, cada um trabalha numa arte completamente diferente. E conseguiram juntar-se, falar, e cada um decidiu escolher uma das obras da Misericórdia para iniciar esta exposição. E depois, aqui, antes de vermos a própria exposição, estiveram aqui todos juntos, cada um dizendo de sua voz, mostrando a cara e dizendo o que vinham. Eu dou-lhes um abraço do tamanho do mundo, porque é assim que se dá palco aos jovens, é assim que nós podemos criar e desafiar estes jovens, dar confiança a estes jovens para serem mais criativos e dizer-lhes que o limite, que não há limites. A criatividade na arte não tem limites. E é isto que nós tentamos dizer, é uma das obras da Misericórdia. Este convite a estes 14 jovens é mais uma obra das Misericórdias. Dar oportunidade, traduzindo uma das obras da Misericórdia, é dar oportunidade a quem tem vontade de fazer e não lhes deram oportunidade antes. Nós damos-lhe palco, damos visibilidade e estou muito feliz por isso. Eu e toda a mesa da Misericórdia e quem trabalhou neste projeto, aqui o Património da Misericórdia, estamos muito contentes com isto, estamos muito felizes, não só pelo resultado que é excelente, mas pelo desafio que foi feito e o facto destes jovens terem aceito o desafio.
2: E José Manuel Guerreiro convida os tavirenses a visitarem a exposição Obras de Misericórdia, Gestos que se tornam arte.
3: Eu quero desafiar os tavirenses a visitarem isto. Isto é obra de tavirenses. Às vezes há exposições feitas com artistas com grandes assinaturas que eu já tive a felicidade de ver, mas vocês vão ver e vão ficar maravilhados com aquilo que eles fizeram. Eu desafio todos os tavirenses, todas as pessoas que queiram ver, porque vale a pena ver. Mas também faço um desafio aos jovens. Este pode ser o pontapé de saída para dizer que todos temos uma oportunidade. É preciso querer. E quando quiserem, venham todos connosco. Há de haver mais oportunidades. Graças ao apoio do município de Tavira, graças ao apoio da Junta de Freguesia, a gente conseguiu transportar para uma sala de exposição a obra que estes jovens, que não estavam a pensar nisto, mas que o desafio que foi feito deu-lhes a liberdade de pensar e de criar e fazerem. Venham ter com a Misericórdia, venham fazer propostas. Não será todos os dias que isto vai acontecer, mas estamos disponíveis, porque isto é também uma das obras da Misericórdia.
2: Eurico Palma, vice-presidente da Câmara Municipal de Tavira, também prestou declarações.
4: De facto, visitar esta exposição é uma mais-valia cultural. Primeiro, porque esta exposição que está aqui é sobre as obras da Misericórdia, a partir dos azulejos que também primam esta bela igreja, e cada um são convidados 14 artistas pela Santa Casa da Misericórdia, que lançou o rap de 14 artistas, para, a partir de cada uma das obras da Misericórdia, fazer uma representação atual. De facto, é uma imersão cultural muito interessante. Estes 14 artistas apelam-nos ao melhor de nós, e sobretudo lançam-nos um repto cultural muito interessante. Por outro lado, queria dizer que esta exposição que está aqui hoje integra-se nos equinócios. Os equinócios é isto mesmo, acontecem em duas fases do nosso tempo, não é? Portanto, na primavera e agora nesta fase do outono e dos meses mais sombrios, não é? E por isso mesmo é um investimento do município, e cada euro investido em cultura é, sem dúvida, uma mais-valia para cada um de nós e para a nossa cidade e para o nosso concelho. Porque é importante apostar, sem dúvida, nos artistas e apostar na cultura. E eu acho que nós somos conhecidos como cidade também, já com uma grande capacidade cultural, e devemos orgulhar-nos disso. Este é um programa cultural do município de Tavira, que, em parceria com as diferentes associações culturais, vai procurando promover a cultura, para que ela não fique só num determinado local, mas sim que ela chegue a muitos lugares e a muitas pessoas. É isso que se pretende com este programa de diversidade cultural, e apelar à criatividade de cada um dos artistas que nós temos no nosso concelho. E, de facto, nós somos um concelho com uma grande capacidade de criatividade e com muitos artistas. E isso espelha-se também nesta exposição, desde, portanto, a arte digital, portanto, desde a escultura, desde a poesia, desde a música, estão aqui a representar, desde o teatro, estão representadas as diferentes artes nesta exposição. Portanto, é um repto que queria lançar aos tavirenses e a quem nos visita, que vejam de facto esta exposição sobre as obras da misericórdia nos dias de hoje, vale a pena visitar.
2: Fica a sugestão para uma visita à exposição Obras de Misericórdia, gestos que se tornam arte, patente na Igreja e Casa Museu da Misericórdia de Tavira até 30 de julho de 2027. E amanhã, aqui na Horizontal Algarve, é a vez de ouvirmos Alexandra Rufino, do Património da Misericórdia de Tavira. Em Tavira, no âmbito das comemorações dos 20 anos de abertura da Biblioteca Municipal Álvaro de Campos, no edifício da antiga cadeia, realiza-se nos dias 23 e 24 de outubro um conjunto de iniciativas dedicadas ao livro antigo e ao património bibliográfico subordinado ao tema O Livro Antigo, Memória, Valor e Património. O programa inicia-se no dia 23, pelas 18 horas, com a palestra O Valor do Livro, Critérios para a Valorização do Livro, dinamizado por Pedro de Azevedo, livreiro antiquário e perito avaliador de livros, manuscritos e gravuras. E no dia 24, entre as 10 horas e o meio-dia e meia, terá lugar a Bolsa do Livro, jornada de avaliação de livros antigos, conduzida igualmente por Pedro de Azevedo. Mais informações em www.cm-tavira.pt. Ponto final neste bloco informativo. Bom fim de semana.
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2: Inserido no Música nas Igrejas, no dia 10, na Igreja de Santa Ana, às 18 horas, concerto de guitarra com Josué Nunes. No dia 11, realiza-se a caminhada pelo envelhecimento ativo, entre as 10 e as 12 horas, com o ponto de encontro na Praça da República. Dias 14, 21 e 28, às 10h30, no Teatro Municipal António Pinheiro, Dança Anté, dança para a saúde e bem-estar dos séniores. Inscrições para maiores de 60 anos, com limite de 10 vagas. Encontram-se abertas até ao dia 18 de outubro as candidaturas para o concurso de fotografia Tavira em Foco. O concurso é dirigido a todos os residentes em território português maiores de 18 anos. Cada participante pode submeter até 3 fotografias com uma frase complementar por imagem. Primeiro prémio, 1.200 euros, segundo prémio, 750 euros e terceiro prémio, 400 euros. No Museu Municipal de Tavira, Núcleo Islâmico, podem visitar a exposição permanente Tavira Islâmica, a exposição temporária Judeus em Tavira, Fragmentos de uma História, patente até ao dia 31 de dezembro. No Museu Municipal de Tavira, Palácio da Galeria, podem visitar a exposição permanente Dieta Mediterrânica Património Cultural Milenar, a exposição Tudo em Prol do Bairro, o Sal em Tavira e a Construção em Comum, patente até ao dia 3 de outubro, a exposição Uma Árvore, de Daniel Moreira e Rita Castro Neves, com curadoria de Ana Anacleto, patente até ao dia 24 de outubro. Na Igreja de São José está patente a exposição Tavira Caritativa, Hospital do Espírito Santo de Tavira. Podem visitar a exposição de segunda a sexta-feira, das 10 às 13 e das 14 às 17. Na Igreja e Casa Museu da Misericórdia está patente a exposição Pão, Azeite e Vinho, Rituais de Fé, para visitar de segunda a sábado, das 10 às 12h30 e das 14 às 17h30.
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2: Inserido no Música nas Igrejas, no dia 10, na Igreja de Santa Ana, às 18 horas, concerto de guitarra com Josué Nunes. No dia 11, realiza-se a caminhada pelo envelhecimento ativo, entre as 10 e as 12 horas, com o ponto de encontro na Praça da República. Dias 14, 21 e 28, às 10h30, no Teatro Municipal António Pinheiro, Dança Anté, dança para a saúde e bem-estar dos séniores. Inscrições para maiores de 60 anos, com limite de 10 vagas. Encontram-se abertas até ao dia 18 de outubro as candidaturas para o concurso de fotografia Tavira em Foco. O concurso é dirigido a todos os residentes em território português maiores de 18 anos. Cada participante pode submeter até 3 fotografias com uma frase complementar por imagem. Primeiro prémio, 1.200 euros, segundo prémio, 750 euros e terceiro prémio, 400 euros. No Museu Municipal de Tavira, Núcleo Islâmico, podem visitar a exposição permanente Tavira Islâmica, a exposição temporária Judeus em Tavira, Fragmentos de uma História, patente até ao dia 31 de dezembro. No Museu Municipal de Tavira, Palácio da Galeria, podem visitar a exposição permanente Dieta Mediterrânica Património Cultural Milenar, a exposição Tudo em Prol do Bairro, o Sal em Tavira e a Construção em Comum, patente até ao dia 3 de outubro, a exposição Uma Árvore, de Daniel Moreira e Rita Castro Neves, com curadoria de Ana Anacleto, patente até ao dia 24 de outubro. Na Igreja de São José está patente a exposição Tavira Caritativa, Hospital do Espírito Santo de Tavira. Podem visitar a exposição de segunda a sexta-feira, das 10 às 13 e das 14 às 17. Na Igreja e Casa Museu da Misericórdia está patente a exposição Pão, Azeite e Vinho, Rituais de Fé. Para visitar de segunda a sábado, das 10 às 12h30 e das 14 às 17h30.
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2: 19 horas de sábado. Estas são as notícias. Por cada 100 euros investidos em Portugal no ano passado, cerca de 40 euros corresponderam a bens e serviços importados. Em 2015, a proporção era de 32,9% em valores medidos a preços de 2021. O indicador abrange as compras ao exterior e também o que está incorporado na produção nacional, já que os conteúdos importados estimados refletem as importações diretas e indiretas que são necessárias para satisfazer a procura. Entram assim no cálculo o equipamento adquirido já pronto e os componentes estrangeiros usados em bens produzidos em Portugal. O investimento é a par das exportações, 43,4%, a componente da procura com o maior peso importado. Os conteúdos importados são tipicamente mais elevados nas exportações e no investimento, em torno de 40% em 2025, sendo o consumo público a componente com menor conteúdo importado, cerca de 13%, lê-se no boletim. O consumo privado fica nos 27,3%. 3 pontos percentuais. No conjunto da procura final, o conteúdo importado subiu de 22,4% em 1999 para 32,4% em 2025, atingindo 33,3% no primeiro semestre deste ano. O aumento verificou-se em todos os países da zona euro, cuja média ponderada passou de 21,7% para 31,7%. A Santa Casa da Misericórdia de Tavira tem patente na Igreja e Casa Museu da Misericórdia de Tavira, a exposição Obras de Misericórdia, Gestos que se Tornam Arte. Trata-se de um projeto multidisciplinar que reúne 14 artistas convidados do Conselho de Tavira, desafiados a reinterpretar, através das suas diferentes linguagens artísticas, as 14 obras de misericórdia. José Manuel Guerreiro, provedor da Misericórdia de Tavira, falou sobre esta exposição.
3: Portanto, isto foi feito, fizeram-me o desafio com Corremos aos Equinócios, que é um programa, foi um desafio que a Câmara nos faz e que faz as associações culturais, que é o caso da Santa Casa da Misericórdia. Foi feito este desafio, como é feito a todas as outras associações culturais. Nós pensámos em candidatar-nos. Aqui o nosso Gabinete de Património, com a Alexandra, com a Marina e todos os que trabalham aqui, fizeram este desafio, tivemos uma reunião sobre isso, tivemos uma conversa sobre isso. E nas conversas que tivemos surgiu esta ideia de dar palco a quem precisa, porque eu sempre, a minha vida associativa sempre teve um incentivo, agora apesar de estar na parte dos idosos e da infância, mas sempre tive o cuidado de dar voz a quem por vezes tem dificuldades em chegar lá. E então esse foi o desafio que surgiu muito bem, surgiu pela nossa equipa de património. E se nós convidássemos 14 jovens de Tavira, 14 artistas de Tavira, para cada um deles desenvolver uma das 14 obras da Misericórdia? E eu disse logo que sim, façam esse trabalho, porque eu tenho quase a certeza que vamos ter resposta. Não tive dúvidas, apesar de algumas pessoas, depois de ouvirem o que eu tinha dito, ficarem na dúvida. Aqui a equipa de património nunca teve, eu nunca tive dúvidas, e realmente todos aqueles que foram convidados responderam à chamada, e vocês ainda não viram a exposição e vão ficar maravilhados. Já viram aqui uma pequena apresentação, eu quero fazer aqui um destaque para o Bruno Pimpão, que sempre tem estado ao lado aqui da Misericórdia, tanto na candidatura às Sete Maravilhas, onde nós fomos até à meia-final nacional, mas pelo desafio que foi feito para esta pequena apresentação. Isto foi pensado por eles, eles sentiram-se tão bem que acharam que fazer a apresentação antes de fazerem a visita à exposição passava por termos aqui este momento para que todos aqueles que tinham sido convidados para a inauguração vissem a cara de quem trabalhou, de quem fez e de quem arriscou, porque o mundo, eu costumo dizer que o mundo avança com a diferença. Estes miúdos, pelas suas diferenças, pelas suas formas de pensar, pelos seus gostos pessoais, cada um trabalha numa arte completamente diferente. E conseguiram juntar-se, falar, e cada um decidiu escolher uma das obras da Misericórdia para iniciar esta exposição. E depois, aqui, antes de vermos a própria exposição, estiveram aqui todos juntos, cada um dizendo de sua voz, mostrando a cara e dizendo o que vinham. Eu dou-lhes um abraço do tamanho do mundo, porque é assim que se dá palco aos jovens, é assim que nós podemos criar e desafiar estes jovens, dar confiança a estes jovens para serem mais criativos e dizer-lhes que o limite, que não há limites. A criatividade na arte não tem limites. E é isto que nós tentamos dizer, é uma das obras da Misericórdia. Este convite a estes 14 jovens é mais uma obra das Misericórdias. Dar oportunidade, traduzindo uma das obras da Misericórdia, é dar oportunidade a quem teve vontade de fazer e não lhes deram a oportunidade antes. Nós damos-lhe palco, damos visibilidade e estou muito feliz por isso. Eu e toda a mesa da Misericórdia e quem trabalhou neste projeto aqui, o Património da Misericórdia, estamos muito contentes com isto, estamos muito felizes, não só pelo resultado que é excelente, mas pelo desafio que foi feito e o facto destes jovens terem aceito o desafio.
2: E José Manuel Guerreiro convida os tavirenses a visitarem a exposição Obras de Misericórdia, Gestos que se tornam arte.
3: Eu quero desafiar os tavirenses a visitarem isto. Isto é obras de tavirenses. Às vezes há exposições feitas com artistas com grandes assinaturas que eu já tive a felicidade de ver, mas vocês vão ver e vão ficar maravilhados com aquilo que eles fizeram. Eu desafio todos os tavirenses, todas as pessoas que queiram ver, porque vale a pena ver. Mas também faço um desafio aos jovens. Este pode ser o pontapé de saída para dizer que todos temos uma oportunidade. É preciso querer. E quando quiserem, venham todos connosco. Há de haver mais oportunidades. Graças ao apoio do município de Tavira, graças ao apoio da Junta de Freguesia, a gente conseguiu transportar para uma sala de exposição a obra que estes jovens, que não estavam a pensar nisto, mas que o desafio que foi feito deu-lhes a liberdade de pensar e de criar e fazerem. Venham ter com a Misericórdia, venham fazer propostas. Não será todos os dias que isto vai acontecer, mas estamos disponíveis, porque isto é também uma das obras da Misericórdia.
2: Eurico Palma, vice-presidente da Câmara Municipal de Tavira, também prestou declarações.
4: De facto, visitar esta exposição é uma mais-valia cultural. Primeiro, porque esta exposição que está aqui é sobre as obras da Misericórdia, a partir dos azulejos também primam esta bela igreja e cada um são convidados 14 artistas pela Santa Casa da Misericórdia, que lançou o repto a 14 artistas para, a partir de cada uma das obras da Misericórdia, fazer uma representação atual. De facto, é uma imersão cultural muito interessante. Estes 14 artistas apelam-nos ao melhor de nós. E sobretudo lançam-nos um repto cultural muito interessante. Por outro lado, queria dizer que esta exposição que está aqui hoje integra-se nos equinócios. Os equinócios é isto mesmo, acontecem em duas fases do nosso tempo, não é? Portanto, na primavera e agora nesta fase do outono e dos meses mais sombrios, não é? E por isso mesmo é um investimento do município e cada euro investido em cultura é, sem dúvida, uma mais-valia para cada um de nós e para a nossa cidade e para o nosso concelho. Porque é importante apostar, sem dúvida, nos artistas e apostar na cultura. E eu acho que nós somos conhecidos como cidade também, já com uma grande capacidade cultural e devemos orgulhar-nos disso. Este é um programa cultural do município de Tavira, que em parceria com as diferentes associações culturais vai procurando promover a cultura, para que ela não fique só num determinado local, mas sim que ela chegue a muitos lugares e a muitas pessoas. É isso que se pretende com este programa de diversidade cultural e apelar à criatividade de cada um dos artistas que nós temos no nosso concelho. E, de facto, nós somos um concelho com uma grande capacidade de criatividade e com muitos artistas. E isso espelha-se também nesta exposição, desde, portanto, a arte digital, portanto, desde a escultura, desde a poesia, desde a música, estão aqui a representar, desde o teatro, estão representadas as diferentes artes nesta exposição. Portanto, é um repto que queria lançar aos tavirenses e a quem nos visita, que vejam de facto esta exposição sobre as obras da misericórdia nos dias de hoje, vale a pena visitar.
2: Fica a sugestão para uma visita à exposição Obras de Misericórdia, gestos que se tornam arte, patente na Igreja e Casa Museu da Misericórdia de Tavira até 30 de julho de 2027. E amanhã, aqui na Horizonte Algarve, é a vez de ouvirmos Alexandre Rufino, do Património da Misericórdia de Tavira. Em Tavira, no âmbito das comemorações dos 20 anos de abertura da Biblioteca Municipal Álvaro de Campos, no edifício da antiga cadeia, realiza-se nos dias 23 e 24 de outubro um conjunto de iniciativas dedicadas ao livro antigo e ao património bibliográfico subordinado ao tema O Livro Antigo, Memória, Valor e Património. O programa inicia-se no dia 23, pelas 18 horas, com a palestra O Valor do Livro, Critérios para a Valorização do Livro, dinamizado por Pedro de Azevedo, livreiro antiquário e perito avaliador de livros, manuscritos e gravuras. E no dia 24, entre as 10 horas e o meio-dia e meia, terá lugar a Bolsa do Livro, jornada de avaliação de livros antigos, conduzida igualmente por Pedro de Azevedo. Mais informações em www.cm-tavira.pt. Por hoje é tudo. Continuação de bom fim de semana. Até amanhã.
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1: 20 horas. 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
2: Inserido no Música nas Igrejas, no dia 10, na Igreja de Santa Ana, às 18 horas, concerto de guitarra com Josué Nunes. No dia 11, realiza-se a caminhada pelo envelhecimento ativo, entre as 10 e as 12 horas, com o ponto de encontro na Praça da República. Dias 14, 21 e 28, às 10h30, no Teatro Municipal António Pinheiro, Dança Anté, dança para a saúde e bem-estar dos séniores. Inscrições para maiores de 60 anos, com limite de 10 vagas. Encontram-se abertas até ao dia 18 de outubro as candidaturas para o concurso de fotografia Tavira em Foco. O concurso é dirigido a todos os residentes em território português maiores de 18 anos. Cada participante pode submeter até 3 fotografias com uma frase complementar por imagem. Primeiro prémio, 1.200 euros, segundo prémio, 750 euros e terceiro prémio, 400 euros. No Museu Municipal de Tavira, Núcleo Islâmico, podem visitar a exposição permanente Tavira Islâmica, a exposição temporária Judeus em Tavira, Fragmentos de uma História, patente até ao dia 31 de dezembro. No Museu Municipal de Tavira, Palácio da Galeria, podem visitar a exposição permanente Dieta Mediterrânica Património Cultural Milenar, a exposição Tudo em Prol do Bairro, o Sal em Tavira e a Construção em Comum, patente até ao dia 3 de outubro, a exposição Uma Árvore, de Daniel Moreira e Rita Castro Neves, com curadoria de Ana Anacleto, patente até ao dia 24 de outubro. Na Igreja de São José está patente a exposição Tavira Caritativa, Hospital do Espírito Santo de Tavira. Podem visitar a exposição de segunda a sexta-feira, das 10 às 13 e das 14 às 17. Na Igreja e Casa Museu da Misericórdia está patente a exposição Pão, Azeite e Vinho, Rituais de Fé. Para visitar de segunda a sábado, das 10 às 12h30 e das 14 às 17h30.
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